0: e os corredores rodoviários de São Paulo e do Pará ganham atenção especial por causa da grande mobilização em direção ao Santuário Nacional de Aparecida e ao Círio de Nazaré. A Polícia Rodoviária Federal vai ampliar o policiamento nos dois estados com emprego de policiais de diferentes regiões, que vão atuar na fiscalização de trânsito com foco no controle de velocidade e nas condutas que possam aumentar os riscos de acidentes. E a PRF faz recomendações aos romeiros e motoristas, como detalha Natália Guimarães, da Comunicação Social da Polícia Rodoviária Federal.
1: Aos romeiros, a orientação é de usar roupas claras, materiais refletivos, deslocar no sentido contrário da via e mantendo distância dos veículos. Os ciclistas devem utilizar o capacete, se deslocar no fluxo dos veículos e manter distância deles. Aos motoristas, a atenção é redobrada, principalmente em trechos com presença de romeiros e ciclistas, evitando o excesso de velocidade, o uso do celular no volante e, claro, se beber, não dirige.
0: Em São Paulo, uma das novidades da operação será o emprego de drones no apoio ao trabalho. Os equipamentos vão ampliar a capacidade de observação das rodovias e pontos de maior concentração de pedestres e veículos. A operação também vai contar com o apoio de um helicóptero. E em caso de emergência, ligue 191. Reportagem Luciana Colares de Holanda.
2: E o Santuário Nacional de Aparecida, no interior de São Paulo, se prepara para receber uma multidão de devotos na próxima segunda-feira, dia dedicado à padroeira do Brasil.
3: De acordo com o Ministério do Turismo, mais de 500 mil fiéis são esperados para as celebrações e o feriado prolongado deve movimentar cerca de 3 bilhões e 590 milhões de reais na economia da região.
2: Neste ano, a rota de peregrinação Caminho da Fé, que termina no Santuário de Aparecida, passa a ser reconhecida por lei como rota turística nacional, com o objetivo de estimular o turismo religioso, cultural e rural.
3: Para quem vai à região, a recomendação é redobrar a atenção nas estradas, que recebem grande número de romeiros a pé e de bicicleta.
2: Centenas de estudantes e pesquisadores tiveram seus trabalhos interrompidos pelo incêndio que atingiu laboratórios da Universidade Federal de Pernambuco na noite da última quarta-feira.
3: A Polícia Federal instaurou um inquérito e iniciou a perícia para apurar o caso.
2: Por conta do episódio, a CAPES, Coordenação de Aperfeiçoamento de Pessoal de Nível Superior, anunciou a prorrogação de bolsas e apoio para a retomada das pesquisas em outras instituições.
3: No local será erguida uma nova estrutura com 7 mil metros quadrados e recomposição total dos laboratórios.
4: A nova estrutura que será erguida na Universidade Federal de Pernambuco terá cerca de 7 mil metros quadrados, mais que o dobro da área do prédio atingido pelo incêndio. A previsão é que a obra comece após a conclusão da perícia e das investigações sobre o ocorrido. Também será feita a recomposição dos equipamentos dos laboratórios atingidos. O ministro da Educação, Leonardo Barchini, esteve na universidade para acompanhar de perto a situação.
5: A minha vinda aqui, primeiro, para prestar solidariedade aqui à comunidade acadêmica da universidade, em especial aos professores, aos cientistas, aos estudantes que faziam suas pesquisas aqui no prédio, e tudo aquilo que for necessário nós faremos para que os prejuízos sejam os mínimos possíveis, principalmente o prejuízo na pesquisa e principalmente no bem-estar dos estudantes.
4: No local atingido, funcionavam laboratórios de diferentes áreas, como fármacos, genética e inovação terapêutica. Nesses espaços, estavam em andamento pelo menos 200 trabalhos acadêmicos. A CAPES anunciou que, com o incêndio, as bolsas de pesquisadores serão prorrogadas pelo tempo necessário à continuidade dos trabalhos. Estudantes de doutorado e mestrado poderão dar andamento às pesquisas em instituições estrangeiras e nacionais, em parceria com a UFPE. A Polícia Federal está investigando as causas do incêndio. Foi instaurado inquérito e iniciados os trabalhos de investigação e perícia. Por enquanto, o trabalho é feito com a ajuda de robôs e drones, já que as condições do prédio ainda não permitem a entrada dos peritos. A ideia é identificar a origem do fogo e reconstruir a dinâmica do incêndio. Reportagem Graziela Mendonça.
2: abastecer o carro deve ficar mais barato a partir desse mês.
3: O governo federal zerou os impostos sobre a gasolina por 30 dias e ampliou os subsídios ao etanol e ao diesel importado.
2: As medidas buscam conter a alta dos combustíveis gerada pela crise internacional do petróleo, em razão dos conflitos no Oriente Médio.
3: Além dos subsídios, postos e distribuidoras passam por fiscalização reforçada para garantir que a redução chegue ao consumidor sem abusos.
6: Com a decisão, fica zerada por 30 dias a cobrança dos impostos PIS, COFINS e CID sobre a importação e a comercialização de gasolina. Esse período pode ser prorrogado. No caso da gasolina, o desconto será de 89 centavos por litro. Também foi prorrogada a desoneração do etanol hidratado, de 19 centavos por litro. Além disso, foi anunciada uma subvenção extra aos importadores de óleo diesel. Agora, eles passam a receber R$ 1,40 por litro a mais, além dos R$ 2,12 que já estavam em vigor. O montante, que deixará de ser arrecadado, será compensado com receitas extraordinárias do petróleo da União. O ministro do Planejamento e Orçamento, Bruno Moretti, explica os impactos das medidas.
7: Isso vai trazer ainda mais tranquilidade para a garantia de abastecimento interno, para a nossa oferta, e de estabilidade de preço. O custo, repito, dessa subvenção vai no valor de R$ 1,6 bilhão por esse período de 30 dias.
6: Também foi apresentado um balanço da Operação Carga Pesada, que fiscalizou os preços praticados nos postos de combustíveis. Na primeira fase da operação, foram fiscalizados 11.140 postos e 463 distribuidoras. Já na segunda fase, foram realizadas 676 ações. O secretário nacional de Consumidor do Ministério da Justiça e Segurança Pública, Ricardo Morishita, afirmou que o trabalho de combate às práticas abusivas continuará.
8: Foram realizadas 271 medidas nessas duas semanas e meia pela Senacom, sendo compreendidas 142 notificações, que é o acompanhamento e monitoramento de preço documentado, mas também 129 processos administrativos sancionatórios, onde há uma acusação formal sobre a elevação dessa margem de preço. Essas medidas vão continuar, elas são de natureza permanente e a gente espera cada vez mais encontrar uma normalidade ou pelo menos uma adequação.
6: As ações buscam conter a alta dos preços dos combustíveis provocada pelo conflito no Oriente Médio. O preço do petróleo passou de 100 dólares por barril, mais de 40% acima do valor registrado antes da guerra. Com locução de Thaís de Araújo, reportagem Márcia Fernandes.
2: Pois é, e abastecer o veículo com etanol ou diesel no Brasil vai além da escolha na bomba. Movimenta uma ampla cadeia produtiva, gera empregos e tem impacto na renda no país.
3: Com mudanças recentes no percentual de biocombustíveis misturados à gasolina, os motoristas também exercem papel fundamental na fiscalização, podendo denunciar irregularidades.
2: Confira na reportagem de Luana Karen.
9: Os carros ainda eram raros nas ruas quando o etanol começou a ser pesquisado no Brasil. Era a década de 1920 e a ideia era reduzir a dependência do petróleo que vinha do estrangeiro. Mas foi na década de 1970, com o encarecimento dos combustíveis fósseis após sucessivas crises, que surgiu no Brasil o Programa Nacional do Álcool, o Proálcool. Como explica o professor de Química da Universidade de Brasília, Paulo Anselmo Soares.
10: Na década de 70, quando tem aquelas crises do petróleo, e aí a gente tem várias iniciativas. Uma delas é o etanol, mas a gente teve outros também, como o carvão vegetal. Também teve a iniciativa do óleo e o biodiesel para substituir o diesel de petróleo.
9: Atualmente, o Brasil produz etanol anidro, que é misturado à gasolina, e etanol hidratado, disponível diretamente nos postos de combustível. Desde 1º de agosto, a mistura de etanol anidro à gasolina passou de 30% para 32%. Já o biodiesel está disponível apenas na mistura com o diesel. Em cada litro de diesel, está autorizada a adição de 15% de biodiesel. O professor Paulo Soares, da UNB, explica que a maior parte da matéria-prima para a produção do biodiesel vem da soja.
10: 70%, 75% que vem da soja, Aí temos mais um pouquinho aí que vem de outras commodities agrícolas, como, por exemplo, o caroço de algodão. Mas a gente também tem o processamento aí de um monte de resíduos do frigorífico.
9: A diretora do Departamento de Biocombustíveis do Ministério de Minas e Energia, Lorena Mendes de Souza, destaca que o uso de biocombustíveis reduz impactos ambientais e movimenta toda uma indústria nacional criada em torno das produções de etanol e biodiesel.
11: Porque eles são uma das principais ferramentas que a gente tem para reduzir emissões de gás de efeito estufa. Mas, na verdade, eles acabam fazendo muito mais do que isso. Fortalecem a segurança energética, a segurança do abastecimento. Acaba gerando emprego, renda, desenvolvimento em todas as regiões do país.
9: No Brasil, a Agência Nacional do Petróleo, Gás Natural e Biocombustíveis, ANP, é o órgão responsável por definir as especificações dos combustíveis e também por fiscalizar a qualidade de toda a cadeia de abastecimento. O consumidor também pode contribuir para a identificação de possíveis irregularidades, fazendo denúncias no telefone da ANP, o 0800-970-0267. Reportagem Luana Karen.
3: Atenção, pescadores artesanais de todo o país. Foi ampliado o prazo para solicitar o seguro defeso.
2: Agora, os trabalhadores podem fazer o pedido entre 30 dias, pedido 30 dias antes e até 90 dias depois do início do período de restrição da pesca. A mudança busca facilitar o acesso e garantir o benefício a quem tem direito.
3: O período é marcado pela pausa temporária na pesca para proteger a reprodução dos animais.
2: Além do novo prazo, o INSS confirmou o pagamento do quarto lote do seguro defeso para mais de 21 mil pescadores.
3: Os depósitos acontecem entre os dias 13 e 17 de outubro. Para consultar a data exata da liberação, o trabalhador deve acessar o aplicativo da carteira de trabalho digital.
2: Se preferir, a consulta também pode ser feita pelo telefone pela central Alô Trabalho, no número 158.
3: Trabalha por conta própria e encontra no acesso a novos clientes a oportunidade de aumentar a renda dos pequenos negócios.
2: E na Semana do Empreendedor, uma ferramenta gratuita conecta prestadores de serviço a demandas de órgãos públicos. É a plataforma Contrata Mais Brasil.
3: E ainda tem a possibilidade de crédito e renegociação de dívidas para pequenos empresários. Confira na reportagem.
12: Quem trabalha por conta própria sabe. Encontrar um novo cliente pode fazer diferença no fim do mês. Assim foi com Gutenberg, que presta serviços gerais em Pernambuco e conseguiu uma oportunidade de trabalho em um posto de saúde no Recife. A contratação aconteceu por meio do Contrata Mais Brasil, plataforma que aproxima pequenos negócios de órgãos públicos e envia ao empreendedor, pelo WhatsApp, avisos sobre oportunidades de contratação de acordo com a atividade e o município.
13: Eu identifiquei uma demanda que eu poderia realizar o serviço. Contactei o gerente, realizei a visita técnica. No outro dia já fui contratado, que foi para troca de película fumê, para colocar nas janelas do posto de saúde. Emiti a nota fiscal e o gerente já realizou o pagamento no Pix.
12: Desde o ano passado, o Contrata Mais Brasil registrou 68 milhões de reais em contratos firmados. Atualmente, há 602 oportunidades disponíveis para prestação de serviços. Nesta Semana do Empreendedor, marcada pelo Dia do Empreendedor, no último dia 5, a experiência de Gutenberg mostra como o acesso a oportunidades pode abrir caminho para quem já está pronto para trabalhar. Mas quem trabalha por conta própria também precisa de apoio para organizar o negócio. Sobre esses serviços, fala o ministro do Empreendedorismo, da Microempresa e da Empresa de Pequeno Porte, Paulo Henrique Pereira.
14: Quando um pequeno negócio consegue chegar a um novo cliente, isso pode representar mais renda, mais trabalho e uma oportunidade de crescimento. E hoje, já existem ferramentas disponíveis para ampliar essas possibilidades e também facilitar o acesso a crédito e outros serviços importantes para quem empreende.
12: Entre essas opções estão o Procred 360, linha de crédito para MEIs e microempresas, e o Desenrola MEI, voltado à renegociação de dívidas. Para conhecer essas e outras opções, basta acessar o portal do empreendedor no endereço gov.br/empreendedor. Reportagem Andressa Conde.
2: Segunda-feira é Dia das Crianças e quem vai comprar os presentes nesse final de semana precisa ficar atento com a qualidade dos brinquedos.
3: Desde setembro, o Inmetro tem realizado operações de fiscalização em todos os estados para averiguar se os produtos atendem aos requisitos técnicos e de segurança antes de chegar ao consumidor, inclusive nas vendas pela internet.
2: Confira os cuidados que você deve ter na hora das compras, na reportagem de Márcia Fernandes.
15: Na hora de escolher o brinquedo ideal para o Dia das Crianças, tem gente que leva em conta se o objeto vai ser divertido, se vai agradar o presenteado. Mas é preciso ter atenção na escolha. Segundo o Inmetro, um dos cuidados importantes é observar o selo que indica se o presente corresponde à idade da criança. É preciso observar também se há peças pequenas ou produtos tóxicos na composição. Valnei Cunha é chefe da divisão de fiscalização do Inmetro. Ele explica que uma das principais medidas que devem ser tomadas é verificar se ele possui o selo de identificação da conformidade do Inmetro.
16: Quando um produto ele é certificado pelo Inmetro, ele obrigatoriamente vai passar por vários ensaios, vários testes, para que possa caracterizar a segurança do uso desse produto.
15: O Inmetro destaca que é preciso ter cuidado também com os chamados squishes e slimes, brinquedos macios que muitas vezes imitam alimentos e possuem texturas atraentes. Diferente do que muitas vezes é divulgado nas redes sociais, esses materiais não podem ser aquecidos no micro-ondas, forno ou outras fontes de calor. Vale também a regra que deve ser seguida na escolha de qualquer brinquedo: observar a procedência, a faixa etária e as informações de segurança, como o selo. É o que aponta Valnei Cunha, do Inmetro.
16: Quando você tem um brinquedo, ele apresenta o selo do Inmetro, o Inmetro está atestando que ele passou por vários ensaios para mostrar a qualidade e a segurança no uso daquele produto.
15: Outra dica importante é comprar sempre no mercado formal, evitando camelôs e feiras. Um cuidado que o aposentado Antônio Elcio faz questão de tomar.
17: Eu compro sempre na loja, que é mais seguro, né? A gente vê selo de Inmetro, vê tudo, né?
15: Daniel Carnaúba é diretor do Departamento de Proteção e Defesa do Consumidor. Ele destaca que o consumidor pode procurar órgãos competentes no caso de comprar um produto falsificado.
18: Primeiro, fazer uma reclamação direta para a loja ou para o site aonde ele adquiriu. É importante também que o consumidor reporte esse caso para os órgãos de defesa do consumidor, fazer uma denúncia para os PROCONs.
15: Empresas e estabelecimentos que comercializam produtos não regulamentados estão sujeitos a penalidades. Se o consumidor identificar um brinquedo falsificado ou sem o selo do Inmetro à venda, pode comunicar o caso à ouvidoria do Inmetro pelo telefone 0800 285 1818. Reportagem Márcia Fernandes.
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3: Imagine fazer uma viagem e ao invés de se hospedar em um quarto, você vai ficar numa cabine. Os corredores ganham outro nome, são decks. E pelas janelas do hotel flutuante, uma cidade diferente da costa brasileira no horizonte.
2: É chegada a temporada de cruzeiros, que vai de outubro a abril do ano que vem.
3: Os navios podem chegar a receber mais de 6 mil passageiros em uma só viagem.
2: A previsão dessa temporada é de mais de 830 mil leitos com diferentes roteiros.
3: E quem já viveu a experiência garante. Além da estrutura de lazer a bordo, viajar de cruzeiro é a oportunidade de conhecer vários destinos sem precisar desfazer as malas a cada parada.
20: Uma luz azul me guia, com a firmeza e os lampejos do farol.
21: Mais de 7 mil quilômetros do território brasileiro são banhados pelo mar, formando praias paradisíacas e paisagens de tirar o fôlego. E já que estamos falando de mar, que tal viajar por ele? No mês de outubro, abre oficialmente a temporada de cruzeiros no Brasil. Até abril, estão previstos 8 navios que vão oferecer 187 roteiros e 675 escalas. Os dados do Ministério do Turismo mostram um aumento de 24% em relação à temporada anterior. Viajar por diferentes destinos sem trocar de hotel, carregar malas ou abrir mão do lazer. Essa opção tem atraído cada vez mais gente e de todas as idades. É o que conta o Daniel Marrocos, especialista no segmento.
22: O melhor custo-benefício dentro de uma viagem, você já inclui a alimentação, hospedagem, deslocamento, todo entretenimento. Então, dentro de um pagamento só, a gente consegue englobar todos os serviços. A acaba sendo muito prático e econômico.
21: Há quem avalie o cruzeiro como um resort flutuante. A bordo, os passageiros encontram piscinas, restaurantes, além de shows e festas. E uma viagem de cruzeiro também pode ter um significado especial. Para além do turismo, a experiência pode realizar um sonho. O Raimundo Feitosa embarcou no cruzeiro temático do cantor Roberto Carlos. Fã do músico, ele já repetiu a viagem, mas na segunda vez fez uma surpresa para a esposa.
0: Achei que ia vir de navio, ela olhou para minha cara assim e disse, o que nós vamos fazer aqui? Eu disse, te acorda, mulher, nós estamos no navio de novo. Ela disse, eu não acredito. Aí foi uma emoção, tipo assim, resumindo, principalmente quem nasceu aqui no Aço, interior e tal, poxa, passar 5 dias no cruzeiro do Roberto Carlos é como se estivesse no paraíso, como se estivesse no céu, né?
1: Eu te amo.
21: Além da estrutura de lazer, a possibilidade de conhecer várias cidades durante uma mesma viagem também atrai passageiros. O navio segue o roteiro previsto, enquanto os viajantes podem desembarcar para conhecer os destinos e retornar à mesma cabine no fim do passeio. A Lilian Feitosa também é fã desse tipo de turismo. Ela gosta do conforto de não precisar desfazer as malas cada vez que o navio atraca em uma nova cidade.
5: As paisagens são lindas, né? A gente pode conhecer vários locais sem você ter necessariamente que se hospedar naquele local. Você pode passar o dia, muitas vezes até 2 dias. Então é muito bom, é muito bacana. Eu acho assim, eu sou uma entusiasta de cruzeiros.
21: E para quem pensa em embarcar, a dica é comparar os roteiros, verificar quais serviços estão incluídos no pacote e calcular os gastos extras, como bebidas, excursões e outras atividades cobradas à parte. Assim, dá para escolher a viagem que combina com o orçamento e aproveitar a experiência de conhecer novos destinos sem precisar trocar de hotel a cada parada e curtir muito a vista do nosso delicioso litoral brasileiro. Eu sou a Raquel Mariano e até a próxima viagem.
23: Semana que vem, do alto mar, nós vamos direto para as serras de Minas Gerais.
3: A gente celebra o Dia do Patrimônio Cultural e Material, instituído pela Unesco, para falar de uma iguaria que está na mesa de muitos brasileiros, o queijo Minas.
23: Então, prepare o paladar e acompanhe A Voz pelo Brasil.
3: Essas foram as notícias do Governo Federal.
23: Uma realização da Secretaria de Comunicação Social da Presidência da República.
3: Com produção da empresa Brasil de Comunicação.
23: Fique agora com as notícias do Poder Judiciário e do Congresso Nacional. Boa noite.
3: Lembrando que segunda-feira, feriado nacional, não tem A Voz do Brasil. A gente volta na terça-feira. Boa noite, bom feriado.
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26: Presidente do STF, do CNJ, defende fortalecimento da magistratura e preservação das garantias constitucionais.
27: STJ define critérios para penhora de salário por dívidas não alimentares.
26: Parceria entre TSE e MEC vai levar educação política para as escolas brasileiras.
27: Boa noite, eu sou Marcela Luiza.
26: E eu sou Walter Lima.
27: O presidente do Supremo Tribunal Federal e do Conselho Nacional de Justiça, ministro Edson Fachin, participou nesta sexta-feira do encerramento da 22ª reunião do Conselho Nacional de Presidentes de Tribunais de Justiça, CONSEPRE. O evento ocorreu no Tribunal de Justiça do Paraná, em Curitiba.
26: Na ocasião, o ministro Fachin afirmou que a modernização do judiciário deve conciliar eficiência, independência judicial e respeito à Constituição. O ministro defendeu o fortalecimento da magistratura e a preservação das garantias constitucionais.
28: Valorizar a magistratura por transparência e sob regras bem informadas não se trata de defender corporações, trata-se sim de defender a qualidade da jurisdição que é cidadã e que o cidadão recebe.
27: Fachin destacou várias medidas adotadas para fortalecer o sistema de justiça, como o grupo de trabalho coordenado pelo desembargador Francisco de Oliveira Neto para analisar propostas legislativas relacionadas à remuneração da magistratura.
26: O presidente do STF do CNJ também ressaltou o projeto de modernização do sistema de justiça conduzido pelo Centro de Estudos Constitucionais do Supremo. A iniciativa reúne contribuições de 87 instituições para a formulação de propostas de aprimoramento do judiciário.
27: STJ decide que, em casos excepcionais, salários e outras verbas remuneratórias podem ser penhorados para pagar dívidas não alimentares, independentemente do valor recebido pelo devedor.

0: Dia, Alimentação, Educação e Saúde.
1: O Tribunal Superior Eleitoral e o Ministério da Educação fecharam uma parceria para levar educação política e o direito da cidadania às escolas.
2: O assunto passou a ser obrigatório na educação básica depois de uma mudança na Lei de Diretrizes e Bases da Educação Nacional, aprovada em julho. Vitor Struck.
3: O presidente do TSE, ministro Cássio Nunes Marques, e o ministro da Educação, Leonardo Barchini, firmaram compromisso de parceria para levar a educação política e o direito da cidadania às escolas de todo o Brasil. Os dois órgãos irão definir como esses conteúdos vão ser trabalhados. Temas como a história do voto e como as eleições acontecem devem entrar em discussão. O TSE vai fornecer material didático e indicar especialistas para apoiar professores e estudantes.
1: O Brasil tem 1.650.000 crianças e adolescentes em situação de trabalho infantil.
2: A Justiça do Trabalho está atenta e atua para combater esse tipo de exploração. Simone Moura.
4: A lei proíbe o trabalho antes dos 16 anos, exceto como aprendiz a partir dos 14. Os últimos dados do IBGE apontam mais de 500.000 de crianças e adolescentes nas piores formas de trabalho infantil, como as que oferecem riscos à saúde e ao desenvolvimento. Por isso, o TST e o Conselho Superior da Justiça do Trabalho reforçam a prevenção e o combate ao trabalho infantil em todo o país.
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1: Uma boa noite.
2: E um bom fim de semana.
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1: Eu sou Paula Groba.
2: E eu sou Humberto Pinheiro.
1: E estes são os destaques de hoje do Jornal do Senado, que começa agora.
2: Votação em segundo turno da PEC sobre fim da escala 6x1 pode ter calendário acelerado.
1: Senado fica sem representantes da Constituinte pela primeira vez desde 1988.
2: Senadores discutem se suspensão de salário de agente público afastado por violência contra a mulher é constitucional.
1: Boa noite.
2: Boa noite.
1: O fim da escala 6x1, que pode garantir mais dias de descanso aos trabalhadores, avança no Senado.
2: Os senadores realizaram a terceira sessão de discussão da proposta em primeiro turno. E o calendário de votação em segundo turno pode ser acelerado. Repórter Pedro Pincer.
3: As duas últimas sessões devem ocorrer na próxima semana, quando também é esperada a votação em primeiro turno. A votação em segundo turno depende da aprovação de um requerimento de calendário especial, mais curto, que está sendo elaborado pela liderança do governo no Senado. O documento está em fase final de coleta de assinaturas e deverá ser apresentado na próxima semana. A líder do governo, Tereza Leitão, do PT de Pernambuco, acertou com o presidente da Casa, Davi Alcolumbre, que vai encaminhar o pedido. Ele disse que vai enviar o requerimento para votação no plenário logo que o receber. Se aprovado, o calendário especial poderá permitir a votação da PEC em dois turnos na mesma semana. Para o senador Paulo Paim, do PT do Rio Grande do Sul, o Senado deveria aprovar o texto por unanimidade. Segundo ele, nenhum parlamentar deveria querer ter no currículo um voto contra a redução da jornada.
4: Não podemos aceitar que alguém passe a vida inteira trabalhando 6 dias e descansando 1 dia. Chegou a hora da mudança. Não podemos aceitar jornadas que afastem pais, mães, filhos, netos e bisnetos. Não podemos aceitar que o trabalhador chegue à aposentadoria doente, cansado, sem forças para aproveitar a vida.
3: Uma PEC precisa ter ao menos 3/5 dos votos favoráveis nas duas votações, o que representa o apoio de pelo menos 49 senadores.
1: A senadora Zenaide Maia, do PSD do Rio Grande do Norte, também se manifestou a favor da redução da jornada de trabalho, que, segundo ela, é especialmente importante para as mães solo. De acordo com a parlamentar, essas mulheres precisam conciliar o trabalho, a educação dos filhos e a responsabilidade pelo sustento.

0: dentro da família.
1: Ao citar que algumas empresas já adotam voluntariamente a jornada de 40 horas semanais, Zenaide Maia ressaltou que o fim da escala 6x1 também pode estimular o consumo, pois trabalhadores com mais tempo disponível teriam melhores condições de participar da economia.
2: Nós temos no Brasil 10 milhões e 300 mil mulheres que são mães solo, ou seja, cuida dos seus filhos sozinhas. Essa mulher só tem o domingo para olhar seus filhos, para fazer sua feira, adoece qualquer ser humano normal, mentalmente, exaustivamente.
0: Na mesma linha, a senadora Leane Lemos, do PSB do Distrito Federal, afirmou que 57% das pessoas que seriam beneficiadas pela redução da jornada de trabalho são mulheres, que também enfrentam jornadas de trabalho doméstico e de cuidados com a família. De acordo com a parlamentar, desde 1935, a Organização Internacional do Trabalho fala em 40 horas como a carga ideal a ser alcançada por todos os países. Segundo ela, atualmente 50% dos países já adotam essa carga horária semanal.
1: Para Leane Lemos, a redução da jornada não significa necessariamente queda de produtividade e acrescentou ainda que há uma tendência mundial de buscar maior equilíbrio entre a vida profissional e a pessoal. Na avaliação da senadora, o fim da escala 6x1 pode beneficiar principalmente trabalhadores de menor escolaridade e em situação de maior vulnerabilidade.
3: Os mais afetados são aqueles que têm menor escolaridade, maior vulnerabilidade, analfabetos e pessoas com ensino fundamental incompleto. 91% das pessoas trabalham mais do que 40 horas semanais nessas condições.
0: Um projeto em análise no Senado prevê a suspensão da remuneração de agente público afastado por violência contra a mulher.
1: O texto está pronto para a votação na Comissão de Direitos Humanos, mas o relator considera que a medida pode ser inconstitucional. A reportagem é de Luísa Mello.
4: A proposta do senador Nelsinho Trade, do PSD do Mato Grosso do Sul, inclui a suspensão de salário de agente público enquanto estiver afastado por violência doméstica contra a mulher. O texto muda a Lei Maria da Penha com o objetivo de ampliar a proteção de mulheres vítimas de violência. A senadora Damaris Alves, do Republicanos do Distrito Federal, disse em plenário que é preciso revisar as políticas públicas de proteção feminina.
5: Nós temos mecanismo de defesa, proteção, e nós não estamos dando conta. O que está acontecendo? Nós vamos ter que parar tudo e a gente vai ter que rever a violência contra a mulher no Brasil.
4: A proposta está pronta para votação na Comissão de Direitos Humanos. O relator, sargento Reginauro, do PSDB do Ceará, apresentou em setembro um parecer pela rejeição porque a considera inconstitucional. Segundo ele, seria uma espécie de punição antes da sentença definitiva.
0: A geração de parlamentares que ajudou a escrever a Constituição Brasileira de 1988 não terá mais representantes no Senado a partir de 2027.
1: A mudança marca uma transição histórica na Casa, que pela primeira vez desde a promulgação da Carta, não contará com nenhum constituinte entre seus integrantes. Repórter Rodrigo Rezende.
6: Depois de quase 40 anos da promulgação da Constituição Cidadã, em 1988, pela primeira vez em 2027, o Senado não terá entre seus integrantes pelo menos um representante que participou da Assembleia Constituinte na década de 80. O senador Renan Calheiros, do MDB de Alagoas, era um dos integrantes daquele colegiado, mas perdeu a eleição para Arthur Lira, do PP, e Marina JHC, do PSDB. Outro constituinte que deixa o Congresso a partir de 2027 é o senador Paulo Paim, do PT do Rio Grande do Sul. Ele não disputou as eleições de 2026. Paim destaca que a constituinte foi um dos marcos de sua carreira política.
7: Por decisão de um Congresso de Trabalhadores, liguei deputado federal constituinte. Escolhi um para ser o deputado federal constituinte. Eu fui eleito pelo Rio Grande do Sul. Depois de 40 anos, deixarei o Congresso.
6: No caso da Câmara dos Deputados, apenas um representante da Constituinte de 1988 conseguiu mandato a partir de 2027. É o deputado federal Sérgio Brito, do PSD da Bahia.
8: Eleições 2026.
0: Quem não votou no primeiro turno e ainda não justificou tem até o dia 3 de dezembro para regularizar a situação. O pedido pode ser feito pelo aplicativo e-título, pelo autoatendimento eleitoral, na internet ou presencialmente em qualquer cartório eleitoral. É necessário apresentar documento que comprove o motivo da ausência.
1: Quem não justificar ou não pagar a multa fica com o título irregular e pode ter restrições, como a impossibilidade de obter passaporte, tomar posse em concurso público e renovar matrícula em instituição pública de ensino. A multa é de R$ 3,51 por turno não votado. Quem não votar no segundo turno terá até 8 de janeiro de 2027 para justificar a ausência. Com edição de Paula Groba e trabalhos técnicos de Eliseu Caires, o Jornal do Senado fica por aqui. Acompanhe agora as notícias do Tribunal de Contas da União e da Câmara dos Deputados. Boa noite.
0: Uma boa noite e um bom fim de semana.
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9: Estão abertas as inscrições para a última edição do ano do Diálogo Público, promovido pelo Tribunal de Contas da União. O encontro será nos dias 11 e 12 de novembro, em Brasília. Gestores públicos municipais de todo o país podem participar. Durante os dois dias, serão realizadas oficinas, atividades de formação e troca de experiências sobre desafios enfrentados para melhorar a gestão pública. A programação também vai permitir que os participantes conheçam experiências de outros municípios e discutam soluções que podem ser aplicadas na administração pública. A iniciativa faz parte do programa Gestor Capacitado, programa do Tribunal voltado à capacitação de gestores. As inscrições estão abertas até 6 de novembro. Saiba mais em tcu.gov.br.
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10: Plenário pode criar assentamentos agrícolas nas periferias das cidades.
11: Outubro Rosa alerta sobre prevenção e tratamento do câncer de mama.
10: Comissão aprova pena maior para feminicídio em situações específicas.
11: Boa noite. A Comissão de Constituição e Justiça aprovou o aumento da punição para feminicídio em determinadas situações. O objetivo é modernizar a legislação para não dar chance de o criminoso receber uma pena mais leve. Quem tem os detalhes é a repórter Paula Bittar.
12: A Comissão de Constituição e Justiça da Câmara aprovou uma proposta que prevê o aumento de pena para o crime de feminicídio em determinadas situações. O feminicídio é o assassinato de mulheres no contexto de violência doméstica ou por discriminação por elas serem mulheres. A versão aprovada pela CCJ foi um texto apresentado pela relatora, deputada Laura Carneiro, do PSD do Rio de Janeiro. O original da deputada Érica Hilton, do PSOL de São Paulo, torna mais rigorosa a punição para quem agredir mulheres com o objetivo de causar lesões, mutilações ou traumas em áreas como rosto, pescoço, cabeça, seios e genitália. Mas Laura Carneiro argumentou que o Código Penal já prevê como circunstâncias agravantes o motivo fútil ou torpe, o emprego de tortura ou outro meio cruel e a prática de violência contra a mulher. Isso já abrangeria o objetivo do projeto, segundo ela. O texto apresentado por Carneiro, segundo a relatora, busca modernizar a legislação, fazendo com que o feminicídio passe a ter total consonância com o crime de homicídio de mesma natureza, não deixando nenhuma brecha legal que possa resultar numa punição mais leve ao criminoso.
13: Boa parte dessas situações cruéis e covardes já encontram amparo e punição severa nas agravantes gerais, nas qualificadoras do nosso Código Penal, na Lei Maria da Penha. Ou seja, o sistema jurídico já reprova duramente essa violência. Então, nós adequamos nosso relatório, mudamos um pouquinho o texto da deputada Érica Hilton para dar um recado social ainda mais firme. É o Estado endurecendo a lei para dizer que a vida, a integridade, a dignidade das mulheres brasileiras não serão toleradas se forem violadas dessa maneira.
12: De acordo com o texto aprovado, a pena para o crime de feminicídio, que atualmente é de reclusão de 20 a 40 anos, será aumentada em um terço se o crime for cometido por motivo torpe ou fútil nas dependências de instituição de ensino ou por integrante de organização criminosa ultraviolenta, grupo paramilitar ou milícia privada. Hoje, o Código Penal já prevê esse aumento quando o feminicídio for cometido em outros casos, como durante a gestação, nos 3 meses posteriores ao parto, se a vítima é a mãe ou a responsável por criança, adolescente ou pessoa com deficiência de qualquer idade, contra pessoa menor de 14 anos ou maior de 60 anos, ou em descumprimento das medidas protetivas de urgência previstas na Lei Maria da Penha, entre outros. A proposta que aumenta a pena para o crime de feminicídio em determinadas situações ainda depende de análise pelo plenário. Da Rádio Câmara de Brasília, Paula Bittar.
10: Projeto de Fausto Pinato, do União de São Paulo, cria o programa Mulher Segura para prevenir o feminicídio por meio de um sistema de alerta precoce e sigiloso. Pelo texto, familiares, vizinhos ou serviços de saúde poderão informar sinais de risco e violência doméstica antes mesmo do registro de boletim de ocorrência.
11: De acordo com Fausto Pinato, a aproximação será feita de forma discreta em locais que a vítima já frequenta, como postos de saúde ou escolas dos filhos. Ele reforça que a medida busca agir antes da tragédia, oferecendo proteção, suporte psicológico e ações de autonomia financeira para as mulheres.
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8: Segurança Pública.
10: Gilvanda Federal, do PL do Espírito Santo, apresentou projeto que aumenta as penas para o crime de estupro de vulnerável. O texto também prevê castração química como condição para benefícios na execução penal, mediante avaliação médica e decisão judicial.
11: O projeto de Gilvanda Federal também estabelece o uso de tornozeleira eletrônica por no mínimo 5 anos após a soltura de condenados por crimes sexuais. Para ele, a medida reforça a segurança de crianças e adolescentes, mantendo o devido processo legal.
10: Projeto de Pinheirinho, do PP de Minas Gerais, torna obrigatória a realização de campanhas educativas permanentes nas escolas públicas e privadas sobre a prevenção da violência contra crianças e adolescentes. O deputado propõe foco especial no mês do Maio Laranja, com orientações para cada faixa etária.
11: Pinheirinho avalia que as denúncias são subnotificadas porque a maioria dos abusos acontece dentro do ambiente familiar. Ele reforça que a escola é essencial na identificação precoce dessas situações e defende a capacitação dos educadores para reconhecer sinais de violência.
10: Daniel Freitas, do PL de Santa Catarina, defende a aprovação da proposta que reorganiza o sistema de segurança pública para ampliar a integração entre União, Estados, Distrito Federal e municípios. O texto que cria o Sistema Único de Segurança Pública foi aprovado pela Câmara e está em análise no Senado.
11: Daniel Freitas entende que a medida pode tornar mais eficiente o enfrentamento ao crime organizado, com o planejamento conjunto e o compartilhamento de informações entre os órgãos de segurança das 3 esferas de poder.
10: Jadiel Alencar, do Republicanos do Piauí, apresentou o projeto que obriga provedores de serviços digitais a comunicar às autoridades situações que indiquem risco concreto e grave à vida ou à integridade física. A medida alcança também informações de sistemas de inteligência artificial.
11: Segundo Jadiel Alencar, a proposta determina que situações de risco identificadas pelas plataformas sejam analisadas por uma pessoa antes da comunicação às autoridades. Ele aponta que o objetivo é prevenir ameaças, mas sem permitir vigilância generalizada ou decisões baseadas apenas em sistemas automatizados.
8: Transportes.
10: A Comissão de Viação e Transportes aprovou a remarcação gratuita de exames e aulas para tirar a carteira de motorista. A repórter Raquel Queui nos conta como deve funcionar.
15: No processo de tirar a carteira de motorista, as aulas práticas e os exames são presenciais. Quando o aluno fica doente, é possível justificar, mas é necessário pagar a taxa para refazer o exame. Por situações como essa, a Comissão de Viação e Transportes aprovou o projeto de lei da deputada Benedita da Silva, do PT do Rio de Janeiro, que busca gratuidade para remarcar exames e aulas desde que o aluno apresente a justificativa médica em até 5 dias úteis. O objetivo é garantir o direito dos alunos que precisarem se ausentar por motivos médicos. O projeto foi aprovado com alterações feitas pelo deputado Beto Preto, do PSD do Paraná, que afirma a necessidade dos exames e aulas gratuitas.
16: Há uma completa pertinência daqueles alunos que, eventualmente, nos cursos de formação de condutor, eventualmente fiquem doentes ou não possam comparecer, que eles, de alguma forma, possam ressarcir essas aulas sem a necessidade de pagamento de novos volumes financeiros.
15: As regras para habilitação mudaram em 2026. Atualmente, as aulas teóricas são obrigatórias, mesmo que o curso teórico possa ser feito online. Já as aulas práticas e os exames são feitos de forma presencial, como o de aptidão física e mental, a avaliação psicológica, o exame teórico e o prático. Agora, o projeto será analisado pela Comissão de Constituição e Justiça e, caso aprovado, será encaminhado ao Senado. Da Rádio Câmara de Brasília, Raquel Queui.
8: Consumidor.
11: Áureo Ribeiro, do Solidariedade do Rio de Janeiro, defende a criação do rótulo digital acessível em embalagens de produtos de consumo contínuo. Segundo o deputado, a ideia é incluir um QR Code nas embalagens para direcionar o consumidor a uma página com a íntegra das informações do rótulo.
10: Áureo Ribeiro acrescenta que a ferramenta permite o uso de recursos como leitura por voz e ajuste de fonte e contraste no celular, o que, segundo ele, beneficia idosos e pessoas com deficiência visual. Para o deputado, a novidade garante autonomia nas compras.
11: Celso Russomano, do Republicanos de São Paulo, apresentou o projeto que obriga fabricantes a produzir papel higiênico capaz de se dissolver rapidamente em contato com a água. O objetivo é facilitar o descarte pelo vaso sanitário sem causar entupimentos nas tubulações e redes de esgoto.
10: Pela proposta, o papel higiênico terá de se desfazer na água em até 30 segundos depois da descarga. Celso Russomano avalia que a medida pode reduzir o volume de resíduos enviados à coleta de lixo e aos aterros sanitários.
8: Previdência.
11: Diego Andrade, do PSD de Minas Gerais, é autor da proposta que permite a manutenção temporária do Bolsa Família para quem conseguir emprego com carteira assinada e renda de até 3 salários mínimos. A ideia é facilitar a entrada desses beneficiários no mercado de trabalho.
10: Diego Andrade argumenta que a medida reduz o receio de perder o benefício ao aceitar um emprego formal. Pelo projeto, o empregador deve informar a contratação aos sistemas oficiais e depositar o valor correspondente ao benefício durante o período previsto na proposta.
8: Saúde.
11: A campanha Outubro Rosa já está em curso em todo o país para conscientizar a população sobre a importância da prevenção e do tratamento precoce do câncer de mama e de colo de útero.
10: A repórter Silvia Munhato ouviu a procuradora adjunta da Secretaria da Mulher da Câmara sobre os desafios de levar assistência às mais de 78 mil mulheres que devem ser diagnosticadas com câncer de mama somente neste ano.
17: Outubro é o mês de conscientização sobre a prevenção e tratamento do câncer de mama e também do câncer de colo de útero. É o Outubro Rosa. A deputada Flávia Moraes, do MDB de Goiás, procuradora adjunta da Secretaria da Mulher da Câmara dos Deputados, afirma que já ocorreram muitos avanços na legislação, como a fixação de prazo de 30 dias para a realização de exames após a consulta inicial e de 60 dias para o início do tratamento de qualquer tipo de câncer após o diagnóstico. Flávia Moraes citou as projeções do Instituto Nacional de Câncer para o câncer de mama no triênio 2026-2028.
18: A previsão do INCA para esse ano é de mais de 78 mil novos casos no Brasil, no meu estado de Goiás, mais 2.150 casos, novos casos também. Então, a gente tem uma preocupação muito grande de poder ter esse diagnóstico precoce.
17: A deputada explicou a importância da prevenção para as mulheres e para o Sistema Único de Saúde.
18: Quando o paciente é diagnosticado no estágio mais avançado, o custo para o sistema é muito maior. E o que a gente tem hoje é mais de 50% dos diagnósticos são tardios. Então, a gente precisa investir na prevenção. O colo de útero também é outro tipo de câncer, tem uma janela de mais de 5 anos. Então, é possível que esse paciente, se ele fizer de 2 anos em 2 anos a prevenção bem feita, ele dificilmente vai ter essa lesão avançando para um câncer.
17: Flávia Moraes disse que ainda há muito o que fazer, porque muitos estados não têm conseguido cumprir os prazos legais. Da Rádio Câmara de Brasília, Silvia Minhato.
11: Antônio Andrade, do PSDB do Tocantins, votou favorável ao projeto aprovado no Congresso e transformado em lei, que permite manter em 2026 incentivos tributários destinados a ações de combate ao câncer e de atendimento às pessoas com deficiência.
19: A proposta inclui as medidas entre os casos que ficam fora das limitações fiscais previstas. Antônio Andrade explica que, pelo texto, os incentivos poderão financiar ações de prevenção e tratamento do câncer, além de serviços de habilitação e reabilitação de pessoas com deficiência.
11: Raimundo Santos, do PSD do Pará, propõe a criação da Carteira Nacional de Identificação da Pessoa com Fibromialgia. A ideia é agilizar a comprovação da condição de saúde e reduzir a necessidade de apresentar laudos médicos repetidamente.
19: Raimundo Santos ressalta que, pela proposta, a carteira pode ser emitida em formato físico ou digital. Segundo o parlamentar, a medida também visa facilitar o acesso a serviços e políticas públicas, sem criar benefícios ou alterar direitos já previstos em lei.
8: Votação.
11: Os deputados podem incluir na pauta de votações o projeto que cria assentamentos agrícolas nas periferias das grandes cidades. A reportagem é de Antônio Vital.
20: Ganhou regime de urgência e pode ser votado a qualquer momento no plenário da Câmara, projeto que prevê a criação de assentamentos nas periferias das cidades, entre a zona urbana e rural, regiões conhecidas como áreas periurbanas. A proposta cria um programa de regularização de imóveis rurais localizados em áreas de transição entre o campo e a cidade, com foco na produção familiar de alimentos e no abastecimento local. O programa tem o objetivo de beneficiar famílias em situação de vulnerabilidade social, agricultores sem terras, trabalhadores rurais, mulheres chefes de família e jovens vocacionados para o trabalho no campo. De acordo com o projeto, a intenção é aproximar a produção familiar dos mercados consumidores, reduzir custos logísticos e fortalecer feiras livres, mercados locais e programas públicos de compras de alimentos produzidos pela agricultura familiar. De acordo com um dos autores da proposta, o deputado João Daniel, do PT de Sergipe, a legislação atual não tem normas específicas para assentamentos em áreas de transição urbano-rural, regiões que reúnem condições favoráveis à produção de alimentos frescos e de ciclo curto, mas sofrem pressão da especulação imobiliária e ocupação desordenada. Para João Daniel, a ausência de regularização desse tipo de ocupação impede políticas públicas voltadas para essas populações.
21: É um projeto que trata de cuidar de populações que estão em áreas públicas federais, estaduais, municipais ou mesmo em áreas privadas, como em muitas grandes cidades estão lá há décadas e não conseguem implementar nenhuma política porque não tem a sua regularização.
20: O regime de urgência para a proposta foi aprovado de maneira simbólica pelo plenário da Câmara, mas foi criticado por deputados da oposição. Para o deputado general Girão, do PL do Rio Grande do Norte, é preciso cautela em relação à regularização de áreas já ocupadas.
2: Nós precisamos ser conscientes em relação a toda e qualquer regularização fundiária. E esta, em especial, ela pode prever algumas situações que ainda não foram bem estudadas aqui pelos deputados, e em função disso daí nós insistimos de que não merece ter urgência um PL com essa situação. Qualquer tipo de regularização fundiária tem que obedecer a princípios legais.
20: Com regime de urgência, o projeto que previa a criação de assentamentos nas periferias das cidades, entre a zona urbana e rural, pode ser votado diretamente no plenário da Câmara, sem passar pela análise das comissões permanentes da Casa. Da Rádio Câmara, de Brasília, Antônio Vital.
3: Economia.
19: Sônia Guajajara, do PSOL de São Paulo, é favorável à ampliação do acesso de povos indígenas, quilombolas e ciganos ao crédito do Fundo de Terras e da Reforma Agrária para a compra de imóveis rurais. O texto permite ainda o uso da renda familiar no cálculo do financiamento.
11: Sônia Guajajara argumenta que a medida corrige uma lacuna na legislação e amplia o acesso dessas comunidades às políticas públicas de crédito fundiário. Segundo ela, a proposta contribui para reduzir conflitos por terra, fortalecer a organização coletiva e preservar tradições culturais.
19: Luciano Vieira, do PSDB do Rio de Janeiro, apresentou o projeto que separa, no cálculo do imposto de renda, os ganhos entre aposentadoria e rendimentos do trabalho. O deputado quer evitar que a soma das rendas leve a uma faixa mais alta de tributação.
11: Pela proposta, cada tipo de rendimento terá suas próprias faixas de isenção, deduções e alíquotas. Luciano Vieira assinala que a mudança reduz a carga tributária sobre aposentados e pensionistas que continuam exercendo atividade remunerada.
19: Miguel Lombardi, do PL de São Paulo, apoia a medida que eleva para R$ 130 mil o limite de faturamento anual do microempreendedor individual. O texto também permite que o MEI tenha até 2 empregados, desde que cada um receba pelo menos o salário mínimo ou o piso da categoria.
11: A mudança amplia a possibilidade de pequenos negócios permanecerem no regime do MEI, mesmo com um faturamento maior. Nos casos de afastamento legal de um ou dos 2 empregados, a proposta de Miguel Lombardi ainda autoriza a contratação de substitutos enquanto durar o afastamento.
19: Termina agora o Jornal Câmara dos Deputados, produzido pela Rádio Câmara, com trabalhos técnicos de Wellington Teles e apresentação de Luciana Vieira e Val Monteiro. Boa noite.
11: A Voz do Brasil volta na terça-feira. Um bom final de semana e um bom feriado para você.
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0: 10 horas.
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18: Então se liga aí, se liga aí, porque agora, é a hora da vez.
19: Pensamento, não é pensamento, é dia de maldade, vai errar. Comecei o pensamento com dia de maldade, agora dia de maldade com pensamento. Dia de maldade com a força.
18: Pensamento de maldade.
19: Com a força da veterinária Furacão.
18: Opa!
19: É. Hoje é dia de atolar no barro. Hoje é sexta, demônio. Hoje é sexta, dia de maldade, dia de atolar no barro.
18: Boa!
19: Hoje é dia de morder quando ela diz chupa. Dia de mudo, comer quieto. Hoje é dia de passar azeite em corrimão de asilo.
18: Toma!
19: Dia de ajoelhar com um terço na boca. Opa. Hoje é sexta, dia de arrancar calcinha pro lado.
18: Boa.
19: Dia de chegar cedo na escola e pegar mãe com amante. Hoje é dia de dar bomba de prata pro cunhado e fazer chimarrão fervendo.
18: Toma!
19: Dia de plantar mandioca em terra molhada. Hoje é dia de pegar mulher de delegado. Dia de falar pra cego chato, tu não te enxerga? Hoje é dia de errar a toca do coelho. Dia de colocar carne em marmita de vegano.
18: É louco.
19: Hoje é dia de pegar o celular da mulher e xingar a mãe dela. Dia de gritar saravá em culto da Universal.
18: Boa.
19: Hoje é sexta, dia de mijar transparente e dizer que tem pureza interior.
18: É louco.
19: Hoje é dia de armar a barraca na hora de tomar hóstia. Dia de dar grau na moto com a vó na garupa.
18: Meu Deus.
19: Hoje é sexta, dia de trancar a buzina chegando num velório.
18: Vem,
19: de fazer pacto com o diabo e pedir pra ir pro céu. Hoje é dia de botar o uísque na mamadeira do sobrinho.
18: Boa.
19: Dia de enroscar o saco em cerca de arame farpado.
18: Opa.
19: Hoje é dia de torcer teta e bater sininho. Dia de dizer goze, ela fala barrigudo. Hoje é dia de apanhar de tamanco. Dia de dizer que canhoto não faz nada direito.
18: Ai,
19: dia de chamar o irmão adotado de filho da puta. Hoje é dia de dormir pelado no estacionamento da zona.
18: Boa!
19: Dia de fazer suco pra sogra com pó xadrez. Hoje é dia de pedir pra caolho olhar pro lado certo. Dia de ir na zona com o carro da empresa. Hoje é dia de encontrar corvo de viseira aberta. Dia de pagar caro pra comer pouco.
18: Boa!
19: Hoje é dia de testar botijão de gás com isqueiro. Dia de engravidar a mãe de amigo. Dia de botar sal de fruta em chimarrão.
18: Toma!
19: Hoje é dia da sogra pedir um chá e fazer de urtiga.
18: Toma!
19: Dia de dar cheque voador em aeroporto. Hoje é dia de carregar ovo em baú de moto. Dia de pisar em cigarro aceso de meia. Dia de deixar brinco em recheio de pastel. Hoje é dia de pedir troco pra traficante. Dia de correr pelado no Ítalo com salame na mão. Dia de buscar uíscas e voltar com uísque pro gato.
18: Boa.
19: Hoje é dia de passar mal em zona e tua mulher ser médica do SAMU. Dia de pegar mudo pelos ovos. Dia de se esconder e romper e ter um gato arisco lá dentro. E hoje é dia de um beijo cachumba. Começa no pescoço e termina no saco.
18: Boa!
19: Hoje é sexta, dia de maldade.
18: Tchau, obrigado!
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0: 10h43.
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0: 11:17.
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3: Quer uma dica muito prática para este outubro rosa? Cuide da saúde já no mercado. Comece a lista pelas frutas, verduras e legumes. Depois, coloque os ovos, as carnes, os peixes, feijão, iogurte natural, aveia e sementes. Pense também no que realmente consegue preparar durante a semana. Uma alimentação saudável fica muito mais fácil quando os alimentos certos estão disponíveis em casa. Deixe as frutas visíveis, folhas higienizadas e algumas proteínas porcionadas. Organização reduz a distância entre a intenção e a ação. Para mais dicas, práticas e nutrição, me siga nas redes sociais, @kerlinzanongobi. Aquilo que entra no seu carrinho ajuda a construir aquilo que vai entrar no seu prato durante a semana.
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0: 11:51.
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1: Cinco horas, muito bom dia! Estamos começando mais um programa Nativismo, aqui pela Rádio Top 104 FM, São Miguel do Oeste, Santa Catarina, Brasil, e também retransmitindo pela Rádio Iaboti, 99.3 FM em São Pedro, província de Misiones, na Argentina, e Rádio Selva, 107.1 também, em São Pedro, província de Misiones, da Argentina. Programa Nativismo vai ao ar de segunda a sábado, das 5 da manhã até 15 para as 8 da manhã. Então você que está com o rádio ligado, você que está me acompanhando pela internet, neste sábado, hoje dia 10 de outubro de 2026. Então 10 do 10. Então bom dia, um ótimo sábado, um ótimo final de semana. Aqui para nós no Brasil, também aí véspera de feriado, né? Que no dia, um feriadão, porque no dia 12, segunda-feira, é dia da Nossa Senhora Aparecida, dia das crianças aqui no Brasil, se comemora aqui no Brasil. Então vai ser feito um feriadão que começa hoje no sábado, domingo e segunda-feira, começa aqui praticamente todo fechado. Então bom dia a todos. E vamos começar a nossa programação com a oração da serenidade. Concedei-nos, Senhor, a serenidade necessária para aceitarmos as coisas que não podemos modificar. Coragem para modificar aquelas que podemos e sabedoria para distinguir umas das outras. 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Então a todos mais uma vez o nosso muito bom dia. 5 horas 2 minutos, temperatura nesse momento aqui no estúdio marcando 16 graus. Wilson Paim canta Ave Maria da Manhã.

Saudoso Teixeirinha cantando para nós Sombra do Arvoredo. E o Wilson Paim cantou Ave Maria da Manhã. É o nativismo. Agora vamos à previsão do tempo para ver, segundo o clima-tempo, como o tempo vai se comportar de hoje até domingo. Portanto, hoje, sábado, dia 10, chuva forte pela parte da manhã, aberturas de sol à tarde e pancadas de chuva que vão até a noite, podendo chover 14,6 milímetros. Temperatura mínima fica em 15 graus e a máxima 24 graus. Essa é a previsão para sábado hoje. Vamos ver para amanhã, domingo, dia 11. Tempo severo com chuva forte e trovoadas de manhã, à tarde e à noite, podendo chover 44,7 milímetros, temperatura mínima 17 graus, máxima 19 graus. Essa é a previsão para amanhã. Já vou adiantar a previsão já para a semana que vem. Segunda-feira, que é feriado aqui no Brasil, né? Da nossa padroeira, Nossa Senhora Aparecida, e também se comemora o Dia das Crianças no dia 12, aqui é feriado nacional. Desculpa. Então, segunda-feira, chove 31,9 milímetros. Temperatura mínima 17 graus, máxima 21 graus. Previsão para terça-feira, dia 13, chove 6,9 milímetros. Temperatura mínima 18 graus, máxima 21 graus. Previsão para quarta-feira, dia 14, chove 1 milímetro. Temperatura mínima 17 graus, máxima 24 graus. Previsão para quinta-feira, dia 15, chove 10,5 milímetros. Temperatura mínima 17 graus, máxima 21 graus. Previsão para sexta-feira, dia 16, chove 22,9 milímetros. Temperatura mínima 17 graus, máxima 19 graus. Sábado, dia 17, chove 5,8 milímetros. Temperatura mínima 15 graus, máxima 21 graus. E previsão para domingo, dia 18, chove 4,5 milímetros, temperatura mínima 14 graus, máxima 21 graus. Esta é a previsão segundo o clima-tempo. Vamos recapitular? Então vamos lá. Começando no dia de hoje. Hoje, sábado, dia 10, chove 14,6 milímetros. Amanhã, domingo, dia 11, chove 44,7 milímetros. Segunda-feira, dia 12, chove 31,9 milímetros. Terça-feira, chove 6,9 milímetros. Quarta-feira, 1 milímetro. Quinta-feira, 10,5 milímetros. Sexta-feira, 22,9 milímetros. Sábado, 5,8 milímetros. Domingo, 4,5 milímetros. Esta é a previsão, segundo o clima-tempo, de hoje, sábado, dia 10, até no domingo, dia 18. Essa é a previsão, segundo o clima-tempo. E vamos trazendo mais música. Renato Jaguarão canta Nunca Mais Vendo Cavalos.

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5: Meus amigos, o nativismo, agora são 5 horas 23 minutos, a temperatura marcando nesse momento 16 graus. Os monarcas cantam Trancão de Vaneira.

Marco Lima cantando para nós Cantar Galponeiro. Os nativos cantaram na Baixada do Manduca e os monarcas cantaram Trancão de Vaneira. 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

0: 5 horas 37 minutos, temperatura 16 graus. E vamos trazendo música. Vamos trazendo para cantar para nós aí o Leopoldo Razier cantando Veterano.
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0: Saudoso João Chagas Leite cantou para nós Amigos do Rio Uruguai. E o Leopoldo Razier cantou para nós Veterano. Cinco horas 47 minutos, temperatura 16 graus.
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0: Muito bom dia, meus amigos. Agora são 5 horas 50 minutos, temperatura 16 graus. Um abraço aí para o meu amigo Niglo Jetsenk, lá em Porã do Oeste. O Luciano. Luciano aí da Geller, né? Meu vizinho, meu amigo, como é que tá? Tudo certo, Luciano? O professor Zeca Menegoto, a Leonie Damer, também o Sérgio Schaefer, a Juliana Colli, lá no São José do Cedro. Elvia e o Leimar Brickman, o Enio Bedin, a dona Rita Lazzarotto, seu Lino, família Lazzarotto lá em Santa Helena, um grande abraço. O Rodrigo Zanella, o Pedro Vincher, o José Veríssimo Brizola, o Zeca e os demais amigos, um bom dia a todos. Um ótimo sábado, um ótimo final de semana. Jacques Terres canta Romance do Mascarado.
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0: Cantou pra nós aí o Jerry Terres, Romance do Mascarado.
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0: 5 horas e 57 minutos, temperatura 16 graus.
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2: Muito bom dia, meus amigos. 5:57, temperatura 16 graus. Luiz Carlos Borges canta Baile de Fronteira.

0: Pontualmente 6 horas da manhã, temperatura 16 graus.
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3: Muito bom dia, meus amigos. Agora são 6 horas 4 minutos, temperatura 16 graus nesta manhã. E vamos trazendo para cantar para nós João Luiz Correia, Um Bagual Corcoviador.
4: 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Aqui é João Luiz Correia que está falando, quero mandar um abraço especial a todos os ouvintes e vocês que estão ligados sempre com o Rodimar Francisco e ouvindo o programa Nativismo. Um abraço do tamanho do Rio Grande.

0: Henrique Abeiro cantou lá nas Palmas. E também cantou para nós o João Luiz Correia, Um Bagual Corcoviador. Seis horas, 13 minutos, temperatura está em 16 graus.
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0: Muito bom dia, meus amigos. Vamos para os abraços, né? Um abraço aí para o meu amigo Jonathan e também para o Maninho lá de Nis Cerqueira. O Vander Gruber e a Dona Dulce, Ricardo Scholl, Leandro Hack, a Beatriz e ao seu José da família Graix, que são comunicadores aqui da Rede Peperi. Hoje à tarde vão estar trabalhando, né? Vão estar apresentando o programa Rancho de Pouca Prosa, que vai ao ar pela 99.9 FM, das 16 às 17 horas. Então, um abraço para vocês, um bom programa. A Marta Klauk, lá em Romelândia, o Reni Bertoc, então, Flávio Schuller, professor Zeca Menegoto, o Claudio Mir de Godóis, e daí, Claudio Mir, e as Bailanta, onde é que é a Bailanta hoje? O Amarildo Alves, o Claudio Mir Silva, e os demais amigos aí, um bom dia a todos. Um bom sábado, um bom final de semana. Leonel Gomes canta para nós El Bocal.

0: 6 horas 26 minutos, temperatura nesse momento 17 graus.
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0: Muito bom dia, meus amigos. Agora são 6 horas 31 minutos. Temperatura nesse momento marcando 17 graus. Sou Rudimar Francisco. Estou apresentando o programa Nativismo aqui pela rádio Top 104 FM, São Miguel do Oeste, Santa Catarina, Brasil, e também retransmitindo pela rádio Iaboti 99.3 FM em São Pedro, província de Misiones, na Argentina, e Rádio Selva 107.1, também em São Pedro, província de Misiones, na Argentina. O programa Nativismo vai ao ar de segunda a sábado, das 5 da manhã até 15 para as 8 da manhã. Então você que está com o rádio ligado, você que está me acompanhando pela internet e a partir de agora também me acompanhando pelo Facebook, um bom dia, muito obrigado aí pela sua companhia, desejando a todos um ótimo sábado. Hoje, dia 10 de outubro de 2026. Um abraço aí para o meu amigo Vander Gruber e a dona Dulce, o Gilmar Moreira Sotili, a Rosemary Marques da Rosa, a Beatriz Graix e o seu José Graix, são comunicadores aqui da Rede Peperi, vão estar apresentando hoje à tarde o programa Rancho de Pouca Prosa, que vai ao ar das 16 às 17 horas pela 99.9 FM. Recomendo para você acompanhar, um baita no programa.

Neneto Sarturi cantando para nós Nacos de Apego. 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

0: 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Seis horas 44 minutos, temperatura 17 graus.
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0: Muito bom dia, meus amigos. O Leonel Gomes canta Namoro de Corvo.

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0: 6:52, temperatura 17 graus.
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6: Muito bom dia, meus amigos. Agora são 6 horas 56 minutos. A temperatura marcando nesse momento 17 graus. Vamos trazendo música. Vamos trazendo o Jerry Terres cantando A Cuesta Abajo. E logo após, então, teremos aí o horário eleitoral obrigatório. E às 7h15 a gente retorna com a programação normal.

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Agora são 7 horas 10 minutos. E vamos trazer. Vamos para o comercial, já voltamos. 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
8: Muito bom dia, meus amigos. Agora são 7h14, temperatura marcando 17 graus. Um abraço aí para o meu amigo Rock Morosini, a Neca Canei, meu amigo Juca, o João Vaz, o Vírus Suleman, o Guilherme de Luca, meu amigo Pereira, a Márcia Wildenfelder, o Alcides Domingo Minosso, Claudia de Andrade, Nilo Jessing, Wander Gruber, a Dona Dulce e o Walter Moreira também está por aqui. Meu amigo Jonathan, o Maninho, Maurício Pinheiro, Ricardo Scholl, meu primo lá em Carazinho, Gladimir e a Lisiane, um grande abraço. Marcelo Marques, o Mano, o Paulo Pinheiro, o Erci Nicole, a Clarice Gobi, o seu Alberi, o pessoal do Barra Estrela, um grande abraço. Aparecida Lemos, professor Zeca Menegoto, a Maria D'Agostin e o pessoal da Damer Eletrônica, um grande abraço. Maurílio Vargas, como é que tá, Maurílio? Sérgio Schaefer também tá por aqui, os demais amigos, um bom dia a todos. E o grupo Querência Canta, Mãe Campeira.

0: Quero, quero, cantando para nós Na Garupa do Meu Sonho. E o grupo Querência cantou Mãe Campeira.
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0: 7 horas 25 minutos, temperatura 17 graus.
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0: Muito bom dia, meus amigos. Agora são 7 horas 28 minutos, temperatura 17 graus. Quero mandar um grande abraço ao meu amigo Volmir, aí da NV Motos, né, que está nos acompanhando logo cedo, tomando aquele mate, né, tia? Então, bom dia para você, para toda a família. Também um abraço aí para o meu amigo Patrício Diniz da Silva, aí no Belmonte. O meu amigo Felipe Babic, da dupla Felipe Carinha, né, que estão sempre representando a música alemã aqui em toda a região. É, pelo que eu vi aí no Face, eles estão lá no Rio Grande do Sul, né, Felipe? Fazendo suas apresentações aí, um grande show aí da música alemã. O Felipe e a Karina aí, aqui do Oeste de Santa Catarina, levando para todo o Brasil aí esse grande show aí do Felipe e da Karina. Grande abraço. Meu amigo Claudio de Andrade, o Chico. O Michel Christian Ariotti aí do Hotel Rota 282, um grande abraço. A Lurini Carboneira, o João Jefferson Claus, o Mocir Tomazel, o Adelar José Weber e os demais amigos aí que estão sempre nos acompanhando pelo rádio, pela internet ou pelo Facebook. Um bom dia, um ótimo sábado, um ótimo final de semana. E o César Oliveira e o Rogério Melo cantam para nós Baile Gaúcho.

Garotos de Ouro cantaram para nós Baile do Sapucaí. E o César Oliveira e o Rogério Melo cantaram para nós Baile Gaúcho. 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
0: 7:45. A temperatura nesse momento está em 17 graus. Quero mandar um abraço aí pro meu amigo Leonir Vendramin, o Nilo. Também aí a Karen Ketlin Furlan e o meu amigo Pastor, o Leandro Hack, o Edinei Zoc e a toda a família, Reni Bertoc e a família, Nilo Jessing lá em Porã do Oeste, Claudir de Andrade e os demais amigos aí, um bom dia a todos, um ótimo sábado, um ótimo final de semana. 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Você é o nosso convidado especial. E o Braga Neto canta Adagas de Madeira.
4: Amigos, apesar de tudo que a vida nos apresentou e irá nos apresentar, nunca esqueça dos seus amigos, pois a amizade é o que nos dá segurança. Para

Muito bem, meus amigos, estamos chegando a mais um final do programa Nativismo. Agradecendo a você que está me acompanhando desde as 5 horas pelo rádio, pela internet, e a partir das 6:30 da manhã, também transmissão pelo Facebook. Muito obrigado aí pela sua companhia. 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A todos, mais uma vez, um grande abraço do Rudimar Francisco. Um ótimo sábado, um ótimo final de semana e até segunda.

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13: Oi, bom dia pra você, são 8h06. Manhã de sábado, 10 de outubro de 2026. Manhã de tempo instável, com chuva. Tem bastante cerração em São Miguel do Oeste nessa manhã de sábado. Então, muito cuidado no trânsito aqui de São Miguel do Oeste, no trânsito das nossas rodovias, SCs, BRs. Fique sempre atento, né? Bom demais saber que você tá ligado no som da Top 104. Eu sou Gelson Silva, tô contigo a partir de agora até o meio-dia. E essa manhã de sábado da Top 104, sempre a gente traz muita música para você. A tua participação no nosso WhatsApp, 99171-1049, concorrendo aos nossos prêmios. 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

A minha rádio é top, Mari Fernandes, pé na rua. Matheus Fernandes e Matheus e Cauã, triplex, rolo também, Murilo Uff, saudade estranha. E Zezé de Camargo, irmão da Lua, amigo das estrelas, 8 horas e 20 minutos, é manhã de sábado, de tempo instável, com chuva. E o final de semana vai todo assim, né? De tempo instável. A gente vai ter poucas horas, assim, de momento sem chuva, né? Mas é isso, essa é a tônica do final de semana. Hoje, sábado, amanhã, domingo, segunda, terça, quarta. Pra, de repente, no final da semana que vem, a gente ter aí um pouquinho mais de espaço sem chuva, né? Mas é isso. Bom, tá rolando sorteio aqui na Top 104, 99171-1049. 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No WhatsApp 99171-1049, 8h21.

0: tarde é top, Hugo e Guilherme. E Wesley Safadão, Mentirosa. Fidu Menjeca Fogueira. E Zenete Cristiano, Cadeira Cativa. Pra fechar a primeira meia hora de música na programação da Top 104 na manhã de sábado. Fuleira! 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

a rádio é top, Henrique e Juliano. Alguma coisa? Ana Castela, nosso quadro. São 8 horas e 40 minutos. Esse é o som da Top 104 na manhã de sábado, 17 graus a temperatura. Manhã de tempo instável, com chuva. Mas você sabe que aqui na Top 104 a gente faz o tempo bom sempre, né? 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

0: A minha rádio é top, Lua Santana Clone, Manhara e Maraíza, vai lá e Panda, eu te seguro aqui na programação da Top 104 na manhã de sábado, tempo instável, chove em todo o oeste, extremo oeste catarinense. O que fazer dentro de casa? Especialmente com a garotada, porque a garotada agora tem um feriadão aí, né? Sábado, domingo, segunda. Tem algumas escolas que vão puxar terça-feira também pra fazer a comemoração do Dia dos Professores. Não é legal? Papai e mamãe, o negócio é se virar, né? E usar a criatividade. 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Momentos legais, momentos importantes para você e para sua família. 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
19: Oi, bom dia pra você, são 9:06. Manhã de sábado, 10 de outubro de 2026. Manhã de tempo instável com chuva. Temperatura nesse momento em São Miguel do Oeste de 17 graus. E aí, como é que você tá? Tudo bem contigo? Legal, então tá tudo bem comigo também. Eu sou Gelson Silva, em sintonia com você sempre. Até o meio-dia aqui no som da Top 104. 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Lembrando que tá rolando sorteio aqui na Top 104 no 99171-1049. 99171-1049. Além de você pedir a música, fazer com a gente a programação aqui da Top 104, você também concorre aos prêmios, tá? 11h30 da manhã, a gente vai estar fazendo esse sorteio. Deixa eu mandar um abraço especial aqui ao pessoal do Grupo de Cavalarianos Marco da Fronteira, de Bandeirante. Também na pessoa do patrão Jonas Raiduc, né? Ontem nós estivemos, eu e Franciele, junto com o Vimar Bigelmaier e a Lucia, a gente esteve no baile dos Serranos ontem. Que baita baile, né? Pá. Olha, pra quem gosta de baile, eu gosto de baile. Eu adoro baile. Simplesmente demais ontem, né? Um ambiente maravilhoso. Serranos com o doutor Edson Dutra e o pessoal todo, né? Dando um show, fazendo não só um baile, um show, né? Então, agradecer aí a parceria, a recepção que a gente teve aí em Bandeirante. Um abraço a todos vocês aí. E, olha, sensacional, muito bom mesmo. Tudo muito bem organizado, o CTG tá lindo, tá maravilhoso o CTG, né? Tá coisa linda o CTG. E foi uma noite maravilhosa. Abraço a galera de Bandeirante!

Chopp, Praia Velha, Nova York, esperando na janela. Manhã de sábado, 9 horas e 13 minutos, temperatura 16 graus e meio. Até o meio-dia a gente vai com muito sol, muita coisa legal. 99171-1049. Manda a tua participação, pede a tua música e também concorre aos prêmios. 11h30 da manhã, tem combo do Ítalo Supermercados, tem óculos de sol da Suel Óptica. Agora é hora de Chitãozinho Chororó. 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

0: a rádio é top, Israel e Rodolfo. Já deixou de ser esquema. João Gustavo e Murilo, postinho de gasolina. Diego e Vitor Hugo, entregador de flores. Chitãozinho, Chororó. Evidências aqui na programação da Top 104. Na manhã chuvosa de sábado, mas não tem problema, né? Não tem problema porque aqui na Top 104 o tempo é bom todo o tempo e tu faz junto com a gente a programação nessa manhã de sábado. 99171-1049, 99171-1049 para pedir o teu som e também participar do sorteio dos prêmios. 11h30 da manhã.
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0: Gustavo Lima, Retrovisor. Pra fechar mais meia hora de música na programação da Top 104, na manhã de sábado a gente para pro intervalo. Rapidão, já já voltaremos. 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

Oi, bom dia pra você, são 9 horas e 35 minutos. Manhã de sábado, 10 de outubro de 2026, chove lá fora. A previsão do tempo para esse final de semana é de chuva, feriado, chuva. A gente vai ter aí talvez uma trégua da chuva no final da semana que vem, mas não é nada garantido. Então o negócio é conviver, saber conviver, né, com essa chuva toda aí. 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

0: Quem gostou faz barulho aí, churrasco fã.
1: Fernando Sorocaba, muito obrigado.
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Já vai sabendo que tá tendo sorteio aqui na programação da Top 104. 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

0: Simone Mendes. Direitos iguais, Danilo e Davi. Não mexe nas minhas gavetas. Pedro Benício e Diego e Vitor Hugo. Os cara mexe. E Cleito e Romário. E Zé Neto e Cristiano. Não namora! 9h55 antes do intervalo, preciso falar para você que a HD Impressoras está com a gente. 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Chove com gosto agora em São Miguel do Oeste, né? A temperatura é de 16 graus, com a gente também na programação da Top 104. 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
7: Oi, bom dia pra você, são 10 horas e 5 minutos. Manhã de sábado, 10 de outubro de 2026, 15 graus e meio de temperatura. E aí, como é que você tá? Tudo bem contigo? Pô, legal, então tá tudo bem comigo também. Eu sou Gelson Silva, em sintonia com você sempre até o meio-dia no som da Top 104. 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E é claro, tudo isso... A gente vem sempre na manhã de sábado, né? 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Tá rolando sorteio na Top 104, 99171-1049, para você pedir o teu som e concorrer aos prêmios. 11h30 da manhã a gente vai estar fazendo o sorteio, tá? Lembrando que tem muita gente participando, muita, a galera tá vindo mesmo. Olha, eu quero falar para você que talvez ainda não sabe, né? Não se ligou ainda, não te falaram... 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

0: que é isso, Rio de Janeiro?
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2: Aí, Júnior, o que será que tinha naquele áudio, hein, meu irmão?
3: César, eu também quero saber, velho.

Rádio Top, Bruno e Marrone e Safadão. Último beijo, Ana Castela, Chicletinho. Rolou também Júnior e César. Cheiro de culpado, Zé Neto e Cristiano, Fama de Louco. 10 e 19. Alô, 99171-1049. A galera concorrendo aos prêmios nessa manhã de sábado. Sábado de chuva. 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

0: Rádio é Top, Felipe Rodrigo, Problemão. E Diego e Vitor Hugo. Moça pra casar aqui na programação da Top 104 pra fechar mais meia hora de música. A galera tá vindo no 99171-1049, porque tem sorteio daqui a pouquinho, né? De combo do Inter Supermercados e óculos de sol da Suel Óptica. Deixa eu mandar um abraço aqui pro doutor Fabiano Malman. Grande doutor Fabiano Malman, né? Ontem o Fabiano e a Ana, né, estavam também no baile do Serranos, lá em Bandeirante, né, e foi bom demais. Um abraço, Fabiano, um abraço pra Ana também, a galera. O Fabiano tá ouvindo a Top 104 agora, né, ele disse assim: bah, Jasso, agora eu vi que tem um pé de valsa. A gente se esforça, né, dançar é gostoso, né, Fabiano? Tá, que legal, ainda mais quando a gente que é do Rio Grande fala, quando o conjunto é bom, então nem se fala, né? Um abraço, Fabiano. Top 104, 10h32.
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1: A minha rádio é top, são 10 horas e 36 minutos. 15 graus e meio de temperatura. Manhã de sábado, tá ligado no som da Top 104, 99171-1049. Pede o teu som, participa da programação. 11h30 da manhã. 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E também óculos de sol da Suel Optics.

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1: Essa energia tá boa demais, sertanejinho. Vambora, vai. Chora, sanfona.

A minha rádio é top, Cleiton Romário. Opa, cadê eu? Felipe Araújo, Panda.G, rolando também Michel Teló, Magia e Mistério, Fui Fiel. Murilo Ufi, Matheus Fernandes, Só Com Ela, Gustavo Lima e Luiz Fonsi, Vagabundo. Daqui a pouquinho mais tem um sorteio aqui na programação da Top 104. A galera participando no nosso WhatsApp 99171-1049-1053.

0: minha rádio é top. Gustavo Lima, assunto que dói. Jorge Mateus, sol nos olhos. Guilherme Benuto, esconde, esconde. Fica ligado na top, a gente volta daqui a pouquinho.
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0: Oi, bom dia pra você, são 11 horas e 6 minutos, 14 graus e meio de temperatura em São Miguel do Oeste, na manhã de sábado de tempo instável com chuva, mas aqui na Top 104 o tempo é bom todo o tempo, né? Eu sou Gelson Silva, em sintonia com você sempre até meio-dia aqui no som da Top 104. 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

Vai, boiadeiro!

A minha rádio é top, Zenat e Cristiano, Plano C, Matheus e Cauã, Saúde de Boa, Hugo e Guilherme, Ana Castela, todo mundo, menos eu, Israel Rodolfo, Amnésia. Aqui na programação da Top 104, na manhã de sábado, 99171-1049, as ligações e as participações encerradas agora. Já já a gente vem com o sorteio pra você, tá? Divulgação dos ganhadores dos prêmios de hoje de manhã. 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

salva de palmas. Manda o nome dele. Magia. Obrigado, meu irmãozinho. Deus abençoe você. Muito sucesso, tá?

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0: Ou querendo, né? Não sei.
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0: minha rádio é top. Kaique Felipe, imagina se me odiasse. Maiara e Maraíza, já te namoro. Wanda e Gustavo Lima, calcinha de renda. Rolou também traia, véia. Lembrança boa. Reta final da programação da Top 104. A gente vai pro intervalo. 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Bom, bora lá então, a gente tem o um sorteio aqui do combo do Ítalo Supermercados, são dois, né? Com pão de alho, chope e linguiçinha. E também o óculos de sol da Suel Óptica. Que a gente vai fazer o sorteio agora. Cara, muita gente participou, como sempre, né? Todo sábado de manhã é uma loucura que o nosso WhatsApp ele dispara de um jeito assim sensacional. É fora de série. Então, quem se deu bem e faturou os combos do Ítalo Supermercados? Adriana Mocenin Barato. Adriana Mocenin Barato. E Valdenir Pedroso. O Valdenir Pedroso se deu bem e faturou o combo do Ítalo Supermercados, tá? Valdenir Pedroso e Adriana Mocenin Barato. Os combos do Ítalo Supermercados. E o óculos de sol da Suel Óptica foi para Luana Paulino De Carli. Luana Paulino De Carli faturou o óculos de sol da Suel Óptica hoje aqui na programação da Top 104, tá? Só repetindo, Valdenir Pedroso se deu bem, faturou o combo do Ítalo Supermercados e Adriana Mocenin Barato. E a Luana Paulino De Carli faturou o óculos de sol da Suel Óptica. Agradecer a galera toda que participou. Bom demais! Top 104, 11:33.
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A minha rádio é top, 11 horas e 38 minutos. Bora, de volta na Top 104. Lembrando aqui os ganhadores, né? Do Ítalo Supermercados, o Valdenir Pedroso, a Adriana Mocerim Barato, e o óculos de sol foi para a Luana Paulino De Carli. 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

0: A minha rádio é top, Henrique e Juliano, última saudade. Mioto e Murilo Uff, novo sozinho. E Joneto e Frederico, toca aquela pra fechar a programação da Top 104. 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Um abraço para todo mundo que ficou com a gente na audiência nessa manhã de sábado. Agradecer aos nossos patrocinadores, a audiência. Desejando um ótimo final de semana. Eu sou Gelson Silva, a gente volta a se falar ao vivo na terça-feira aqui na Top. A gente ouve o que gosta,
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5: Olá, ouvintes, está no ar o programa da Administração Municipal de Romelândia. Estou falando do dia 10 de outubro, nosso programa está no ar. A Secretaria de Saúde é o nosso primeiro assunto e informa: continua a vacinação contra a dengue para crianças e adolescentes de 10 a 14 anos. Quem não participou da multivacinação também pode procurar a unidade de saúde para regularizar a caderneta de vacinação. Durante todo o mês de outubro, todas as terças-feiras, das 17h20 às 20 horas, serão realizados exames preventivos do colo do útero. Uma oportunidade para cuidar da saúde com tranquilidade, segurança e acolhimento. E no dia 24 de outubro, das 8 às 16 horas, acontece o dia D do Outubro Rosa, com a realização de exames preventivos, orientações e uma programação especial voltada às mulheres. A Secretaria de Saúde reforça: a prevenção e o diagnóstico precoce são fundamentais para identificar alterações e doenças ainda em fases iniciais, aumentando a possibilidade de tratamento. Departamento de Cultura. A Administração Municipal de Romelândia, por meio do Departamento de Cultura, convida toda a população romelandiense para prestigiar a 4ª Mostra Cultural da AME Rios. Será uma noite especial de valorização da cultura, da arte, dos talentos e das manifestações culturais de nossa região. Dia 23 de outubro, o local é o Ginásio Municipal de Esportes de Romelândia. Início se dará às 18h30. Venha prestigiar nossos artistas e celebrar a cultura regional. Sua presença é muito importante. Departamento de Esportes. Um aviso aqui no programa que o Futebol Society, segunda rodada, está cancelada. Secretaria de Assistência Social. Outubro Rosa, prevenção e cuidado da mulher. A Secretaria de Assistência Social deixa um lembrete a todas as mulheres: juntas somos mais fortes na conscientização e no apoio à vida. Que o Outubro Rosa traga a certeza de que a esperança é mais forte do que qualquer medo. Que o Rosa inspire força, coragem e dias cheios de luz. Mulher, cuide-se, faça a sua parte. A Secretaria de Assistência Social comunica às pessoas idosas do município que possuem comprovação de renda de até 2 salários mínimos mensais e que se desejam obter a carteirinha para isenção de passagens de ônibus para viagens, deverão ter o cadastro único atualizado para a expedição da carteirinha. Informa também que em situações de cadastros novos, o tempo estimado para a liberação da carteirinha é de 60 dias após a inscrição no cadastro único. Nessa semana, a Secretaria Municipal da Assistência Social, por meio do CRAS e do Serviço de Convivência e Fortalecimento de Vínculos, realizaram atividades diversificadas e especiais com os idosos que frequentam o SCFV, em comemoração ao Dia Internacional da Pessoa Idosa, e com as crianças e adolescentes que frequentam o SCFV. SCFV. Também foram homenageadas pelo Dia da Criança, com muitas atividades, brincadeiras, lanches e doces. A administração municipal, por meio da Secretaria da Assistência Social, viabilizou ao Conselho Tutelar a participação no 14º Congresso, Congresso Sul-Brasileiro de Conselheiros Tutelares, nos dias 6 a 9 de outubro de 2026, na cidade de Santa Rosa, Rio Grande do Sul. Estiveram representando o Conselho Tutelar de Romelândia as conselheiras tutelares Maristela Maria Koplowski e Geni de Souza Machado. A administração municipal, por meio da Secretaria de Assistência Social, da Coordenação dos Idosos e do Conselho Municipal do Idoso, estarão realizando as festas da administração municipal em homenagem ao Dia Internacional da Pessoa Idosa no mês de outubro. As festas serão realizadas nas seguintes datas e locais: hoje, dia 10 de outubro, sábado, em linha Primeirinha; amanhã, dia 11 de outubro, domingo, em linha Santa Lúcia; dia 17 de outubro, sábado próximo, no grupo Alegria de Viver da cidade; e dia 18 de outubro, domingo, em linha Bom Princípio. A administração municipal estende o convite a todas as pessoas idosas do município. Informa também: idosos que não fazem parte de grupos poderão se inscrever-se na Secretaria da Assistência Social ou em um dos grupos mais próximos de suas residências. Participe desses momentos de homenagem e socialização preparados especialmente com muito carinho a todas as pessoas idosas de Romelândia. Lembrete: levar pratos e talheres. Secretaria de Agricultura. Aviso aos agricultores: reforçamos a importância de que os agricultores realizem a isenção das horas máquina dentro do prazo de 30 dias após a realização dos serviços. Informamos que, após esse prazo, as horas máquina que não forem devidamente isentadas poderão ser encaminhadas ao setor de tributação para a cobrança, conforme os procedimentos estabelecidos. Por isso, solicitamos a atenção de todos para que compareçam ao setor responsável e realize a isenção dentro do prazo, evitando possíveis cobranças futuras. Contamos com a colaboração de todos. O setor de blocos solicita aos agricultores que compareçam ao setor para atualizar seus endereços de e-mail, o Gmail. A atualização é importante para manter os cadastros em dia e garantir o recebimento de informações e documentos. Contamos com a colaboração de todos. Secretaria de Obras. Nessa semana, as máquinas estiveram trabalhando nas comunidades de linha Primeirinha e Alto Maringá, realizando serviços de manutenção e melhorias nas estradas. Na linha Primeirinha, foram construídos dois novos bueiros no trecho que liga a comunidade à linha Três Pinheiros, melhorando o escoamento da água e a condição da via. Também foi realizada a aplicação de brita na estrada de Alto Primeirinha, no trecho que liga a Barra do Angico à linha Maringá. Além disso, as equipes trabalharam na melhoria do acesso à Estrada Geral de São Jorge, no trecho que liga até o antigo frigorífico de peixes. Os trabalhos seguem buscando melhores condições e melhorias das estradas e garantir mais segurança e trafegabilidade para moradores e usuários das vias. Secretaria de Urbanismo. Nessa semana, foram realizados diversos serviços de limpeza e manutenção em pontos do município. Os trabalhos incluíram corte de grama no cemitério municipal, manutenção dos canteiros da avenida e corte de grama ao redor da unidade básica de saúde. Também foi realizada a recolha de entulhos e galhos em diferentes pontos da cidade. As ações fazem parte dos trabalhos de manutenção e limpeza dos espaços públicos, contribuindo para manter o município mais limpo e organizado. Secretaria de Indústria, Comércio e Turismo. Cidade Empreendedora apresenta resultados do ciclo 2025-2026 em Romelândia. Na Câmara de Vereadores de Romelândia, aconteceu a apresentação dos resultados do ciclo 2025-2026 do programa Cidade Empreendedora, desenvolvido em parceria com o SEBRAE. O encontro reuniu o prefeito municipal e integrantes do comitê gestor. formado pelos eixos de simplificação, educação empreendedora, inclusão socioeconômica, compras públicas e sala do empreendedor. Durante a apresentação, a secretária Gisiele Piasson destacou as principais ações realizadas ao longo dos 18 meses de trabalho e os encaminhamentos necessários para a continuidade das iniciativas. Um dos destaques foi o papel da Sala do Empreendedor, que se consolidou com uma estrutura essencial de apoio para quem deseja iniciar ou fortalecer um negócio, oferecendo orientação, atendimento, capacitações e acesso a informações e oportunidades. Ações de capacitações para empreendedores, turismo, geração de emprego. Esse trabalho também é fortalecido por importantes parcerias com entidades como Epagre, Sicoob, Cresol, CDL, Sebrae e outras instituições, ampliando as oportunidades de capacitação, orientação e desenvolvimento para os empreendedores locais. O resultado do ciclo foi considerado muito satisfatório, demonstrando a importância da união entre poder público, entidades parceiras e comunidade para fortalecer o empreendedorismo e o desenvolvimento econômico do município. Como próximo passo, será apresentada à gestão municipal a proposta de continuidade e renovação do Cidade Empreendedora para o ciclo 2026-2027. Gabinete do Prefeito Municipal. Na manhã de quarta-feira, o prefeito recebeu em seu gabinete o presidente do grupo de trilheiros Lebrões do Oeste, senhor Tauê Caps. Durante o encontro, o prefeito recebeu uma camiseta do grupo e também o convite para participar do evento que será realizado nesse sábado, dia 10 de outubro, com saída às 11h30 do CTG Antônio Brum, saindo aqui às 11h30. O prefeito agradeceu o presente e o convite e aproveita para convidar toda a população para prestigiar o evento e acompanhar esse grande encontro dos trilheiros em Romelândia. Na manhã de quinta-feira, o prefeito também participou da demonstração das atividades realizadas pelo programa Cidade Empreendedora, conhecendo de perto as ações desenvolvidas em apoio ao empreendedorismo no município. Na última sexta-feira, participou ainda da Assembleia Geral dos Prefeitos da AME Rios, juntamente com os demais prefeitos da região, tratando de assuntos de interesse dos municípios. E nesse sábado, o prefeito participa do almoço em homenagem aos idosos na comunidade de Linha Primeirinha e aproveita para convidar os idosos da linha Santa Lúcia e comunidades próximas para o almoço que será realizado amanhã, domingo, na linha Santa Lúcia.
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5: Olá, ouvinte, tudo bem? Eu sou o Cadu Reis, repórter da Rede de Notícias Acaerte. E nesta semana vamos ouvir o diretor-presidente da Companhia Catarinense de Águas e Saneamento, Pedro Joel Horstmann. Qual a previsão de investimentos da Casam para este ano de 2026, presidente?
6: O foco da Casam é investir, né, em água e esgotamento sanitário. A nossa meta de investimento até o ano de 22 era em torno de 200 milhões de reais por ano. Em 23, quando o governador Jorginho Melo já assumiu, né, a Casam já fez 440 milhões de investimentos. Em 24, passou para 630 milhões de investimentos. Em 25, chegamos a 750 milhões de investimentos. E agora, no ano de 26, nossa projeção é chegar em torno de 860 milhões de investimentos. Esse investimento está distribuído em todos os municípios da Casam, né, são 194 municípios que a Casam atende hoje, né? E percentual geralmente fica em torno de 50% em abastecimento de água e 50% em coleta e tratamento de esgoto.
5: Presidente, quais são os focos da Casam na aplicação de investimentos para estas duas áreas?
6: Os investimentos estão concentrados na parte de água, em novas estações de tratamento de água, em novos reservatórios. Nesses três anos, foram feitos em torno de 200 reservatórios de aço inox ou aço vitrificado. 80% dos municípios de Santa Catarina estão recebendo esse tipo de reservatório. E o restante, os outros 20%, até o ano de 2028, vão receber. Todos os 194 municípios que a Casam atende hoje, vai receber um reservatório de aço inox ou aço vitrificado. Além disso, foi feito em torno de 4 mil quilômetros de rede de água, saindo rede de água pelo passeio, evitando intervenção na pista de rolamento. Além disso, em abastecimento de água, a gente fez em torno de 15 estações de tratamento de água nova. E esgotamento sanitário, a maior obra nossa hoje é a estação ali de Hipotecas. Ela está com 90% já concluída. A ideia é a gente ainda até final do ano inaugurar ela, botar ela em pré-operação. É uma obra de 280 milhões de reais. Tem outras obras também aqui, né, no município de Florianópolis. Então tem várias obras de infraestrutura de grande porte e também de pequeno porte para poder ampliar a cobertura de abastecimento de água e também a oferta e o tratamento de esgoto.
5: Como funciona o programa Esgotamento Sanitário sobre Rodas e onde ele é utilizado como solução para a ampliação deste serviço, presidente?
6: Dos 194 municípios que a Casam atende hoje, 140 municípios são menos de 15 mil habitantes. Para esse município, a Casam está adotando o esgotamento sobre rodas. O morador, ele tem que ter uma fossa, um filtro e um sumidouro adequado, né, para tratamento. Já é a regra aprovada pela agência reguladora que esse sistema de tratamento é eficiente e eficaz e a Casam está adotando. Hoje, a Casam já fez em vistorias nas residências em torno de 45 municípios já, desses 140. Já estamos fazendo coleta em torno de 20 municípios, com um caminhão limpa a fossa e levando para uma estação própria da Casam ou para uma estação de um terceiro.
5: Este é o diretor-presidente da Companhia Catarinense de Águas e Saneamento, Casam, Pedro Joel Horstmann. Ficamos por aqui com o Minuto de Santa Catarina desta semana. Até logo!
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10: Eu que já andei pelos quatro cantos do mundo procurando, foi justamente num sonho que ele me falou. Eu que já andei pelos quatro cantos do mundo procurando, foi justamente num sonho que ele me falou.
11: Fincas minhas, nesse pão!
12: Oi, gente! Essa aqui é a minha avó. Ela é bem velhinha, né, vó?
13: É teu rabo.
12: Nossa, vó.
14: Boa noite, tudo bom? Eu esqueci de falar, eu tinha achado pra ti. E hoje, agora me lembrei. Dá pra mim ali avaliar aquele pé de eucalipto que tá ali do lado. Tem um cara interessado em comprar, bravo. Vê o quanto... Como é que fica mais ou menos? Quanto será que tá pra avaliar? Tem uma hora dessas, pode me dar uma olhada ali, tá bom? Valeu. Tudo

0: Feliz Natal.
1: E que Deus te elimine.
2: Feliz Ano Novo.
1: Cara, não é uma reprise, Arno. Tu não. Tem que parar de que, viu, essas confusão. Ah,
2: mas as confusão, pode ser.
1: Cara, daí depois diz assim, não, ele nem vai saber. Ele nem vai saber.
0: É cansado, sabe, que por mim que serve.
2: Ele desistiu de tudo.
3: Ele me socar, me soque também.
1: Quer saber. Então hoje é dia de socar no Arno.
0: Não é.
1: Não é.
2: Ele disse que pode, hoje tá liberado. Ele tá cansado, aceita tudo.
1: Melão que tá começando na Top 104, vamos lá então pro nosso PDD.
0: PDD.
1: I can't wait.

0: Pensamento do Jânio dessa segunda-feira.
1: Lunes.
0: Com a força da pomada para hemorroidas à base de peixe.
1: Peixe.
0: É? Cu.
1: Ô, louco.
0: É. Eis que a Chapeuzinho Vermelho pensou em fugir do lobo mau. Mas eu ouvi o "vou te comer", ele voltou correndo. O homem tá difícil.
1: É. Pensou bem. É. Pensou melhor.
0: Né? Hoje percebi que se talento vem de berço, eu devo ter dormido no chão minha vida inteira. Pode ter certeza que eu cultivo paciência, mas tem dias que ela não germina, essa desgraçada. Olha, eu acho muito injusto essa coisa de eu mesmo ter que pagar a minha própria psicóloga, sendo que são os outros que me deixam louco.
1: É,
0: cara. Oi, meu amor, dormiu bem? Não sei, tava dormindo, cara.
1: Quem tu quer saber, porra?
0: Tem um amigo que é bicorno.
1: Ué?
0: A namorada dele trai ele com um homem e com a mulher ao mesmo tempo.
1: Eita, porra.
0: Nessa vida só existem dois livros realmente importantes: a Bíblia, que diz para nos amarmos, e o Kama Sutra, que fala pra gente se fuder.
2: É louco.
0: Toda mulher que termina uma relação já escutou algo assim: como que o teu ex teve coragem de magoar um ser tão lindo como você?
2: Um ser doce.
0: É, essa é a declaração do outro demônio que quer entrar no teu corpo. Hoje descobri que a canela é a parte do corpo humano que ajuda a encontrar móveis no escuro.
2: Exatamente.
1: É verdade.
0: Parece normal, mas eu seleciono o prendedor de roupas melhor para as roupas melhores e os mais velhos para cueca e roupa rasgada.
2: Ah, mas daí não é verdade.
1: Ai, meu Deus do céu.
0: O bom de ser solteiro é que você sempre tem uma ex que pode culpar pelos teus problemas.
1: É verdade.
0: Já era.
2: É verdade.
1: Perfeito.
0: Hoje descobri o meio campo do futebol que nunca faz nada no jogo.
2: Quem?
0: O Lucas Praquetá.
2: Lucas Praquetá, tão triste.
1: Praquetá aí, homem.
0: Gente, pare de implicar. Deixa o povo ter iPhone e não ser rico. Quantas pessoas têm chifre e não são boi? Quando tua mulher disser, eu vou te perguntar uma coisa, mas antes dela dizer não minta pra mim, já te prepara pra bacada, né? E corre. Vocês iam sair com a menina com o nariz tão grande, mas tão grande que se fosse nas costas, ela seria um tubarão. Esses dias uma irmã falou que tatuagem é um pecado mortal, mas a sobrancelha Nike dela micropigmentada. Não, né?
2: Aí tá tranquilo.
1: A sobrancelha Nike
0: é foda, né? Foco,
2: Nick.
0: Determinação, objetivo, vitória.
2: Opa!
0: Aí tu acha que a pessoa se curou de um câncer, né? Ela tá falando uma série de supino. Vai dormir. Se um dia a velocidade me matar, sabe que eu fiz de tudo pra parar aquela bosta de fuca sem freio?
2: Nem vai ser muita velocidade.
1: Tava sem freio.
0: Terminando meu curso de engenharia de alimentos, criando um híbrido de maracujá e pitaia. Maracutaia.
1: Bem louco. Maracutaia, boa.
0: Tropeçar em público é extremamente vergonhoso, mas nada se compara a tu se atrapalhar e beijar a sogra na boca.
2: Que situação, rapaz.
0: Hoje tomei um remédio e nada de melhorar. De repente veio uma mensagem no celular. Era o Dorflex. E aí, meu camarada, qual é a dor que eu ataco primeiro?
2: Ele tava perdido.

0: Descia, subia.
1: Meu Deus. Plantei uma árvore toda vez que eu fui imbecil nessa vida. Hoje estou indo embora da Amazônia.
2: Credo, tanto assim, homem.
1: Depois da tempestade, sempre veio o Wolverine.
2: É. Entrou
1: num bar, uma galinha, um cavalo, dois ratos e um pato. Aí o dono do bar não se aguentou, né? Eu vou ter que fechar essa merda de porta.
0: Você foi.
1: Ai, ai. Agora uma dica importantíssima. Jamais deixe o seu estômago saber que você tá com dinheiro. Haja naturalmente. É,
2: naturalmente.
1: Senão você gasta seu salário em comida. E a última desse bloco. Olha, não ter dinheiro pra sair de casa, eu tava até acostumado. Agora não ter dinheiro pra ficar em casa aí é demais.
0: Pior que assim.
3: Traduzindo esse último vídeo. Não sei se eu usei as palavras certas, porque alemão tem vários significados, mas sim, é mais ou menos isso. Ele perguntou para mim, sabe a diferença entre azar e catástrofe? É, azar é quando uma onda leva a tua sogra.
2: É.
3: E catástrofe, quando outra onda traz ela de volta.
2: Boa, boa. Sabe que eu gosto da minha sogra, né, Lúcia?
1: É.
2: Eu gosto da minha sogra, eu gosto.
0: Ai,
2: um abraço,
0: não
2: sogra.
0: Não é fácil. Não é fácil.
1: Não é fácil.
2: Não é fácil. Vamos lá, mais áudios e vídeos da Lúcia.
4: E aí, vizinha, terminou aquela tatuagem que tu ia fazer?
5: Ah, eu fiz só os traços, sabe? Semana que vem eu quero ver se eu marco pra ver se eu pinto. Ô, louco! E se eu pinto aqui atrás?
2: É louco.
4: Então, vamos aí que eu te mostro agora, se tu quer ver mesmo.
5: A tatuagem, eu tô falando pra ver se eu pinto a tatuagem.
2: Ai, relaxado. Eu gosto que eu chamo de relaxado. Mais um da Lúcia.
4: Eu vou ali na vidente, viu?
5: Fazer o quê?
4: Vidente. Vou lá, porque eu perdi 50 reais, estava dentro da minha gaveta, e eu quero que ela descubra quem pegou.
6: E ela te cobrou quanto pra isso?
4: 400 reais.
6: Você vai pagar 400 reais pra descobrir por que sumiu 50?
4: Vou pagar. Faço questão de pagar só pra me descobrir quem pegou meus 50 reais.
6: Tá, me dá esses 400 reais aí.
2: Aqui.
6: Toma aqui, seus 50 reais.
2: Meu Deus, que bem louco. Que boca aberta.
0: Ele foi
2: burro. Mais uma da Lúcia, vamos ver.
7: Qual conselho o senhor daria para os homens que querem casar?
8: Case com uma mulher que saiba cozinhar.
7: Mas por quê?
8: Porque o amor morre, a beleza desaparece e a fome dura para sempre.
2: Olha, mais um da Lúcia, vamos lá. Albino Valsmaia.
9: Pai, podia me emprestar o corcel ligeirinho pra mim no mercado, né?
10: Pode, é claro.
9: Valeu, brigadão.
2: Pegou o corcel do Albino.
10: Viu, mas só vê se não me entrega sem gasolina como da última vez, né?
9: Pode deixar.
10: E bota o cinto.
9: Tá bom?
10: Viu,
9: tá
10: e
9: bom.
10: Cuida com os buracos, que os buracos pequenos hoje e amanhã estão bem grandes. É. E vê se não me vai passar perto de Blitz.
2: É.
10: E tu sabe que quando eles querem incomodar, eles dão um jeito de incomodar a gente. Não vai deixar debaixo das árvores, que daí o papsarinho cago em cima. Mas também não me vai deixar
2: meu
10: no
2: Deus
10: sol, porque
2: Deus
10: daí racha o painel, né?
9: Tá, então tu quer estacionar onde?
10: Não sei. Bota no carro adequado. E não vai me estacionar em estacionamento de mercado, que os carinhos de mercado não tem seguro.
9: Tá.
10: E não estaciona perto de carro velho, porque dono de auto velho não tem nada a perder. E não estaciona também perto de auto novo, porque os donos de auto novo, se riscar, quem vai ter que pagar é tu.
9: Mas aonde é que eu vou estacionar esse carro?
10: Longe dos outros.
2: Longe dos outros.
10: E não vai me passar dos 80.
9: Por quê?
10: Porque a gasolina começa a sair de medo pelo escapamento.
9: De medo. Ah, mais alguma coisa?
10: E se começar a chover, engosta. Limpador, casta o vidro. Não liga o ar-condicionado dessa nave.
2: Desta nave.
10: Abre o vidro. Ou a fentarola. Só não abre muito vidro, porque daí vai entrar poeira. Esse não bate a porta.
2: Meu Deus do céu.
10: Ela se fecha sozinha, tu não precisa matar ela. Não fica mexendo na posição do banco. Que a última vez que tu andou com ele, eu demorei 3 meses pra achar a posição correta de novo. Não mexe na hora ali do relógio.
2: Vai a pé, ó.
9: O relógio tá 7 minutos atrasado.
10: Tá 7 minutos atrasado porque eu quero. Se acender alguma luz no painel, não te assusta. Ela já só um tecado.
9: Bem louco.
10: Eu vi algum barulho diferente no alto, baixa o vidro e escuta. Se o barulho continuar, tu aumenta o volume do rádio. E não dá carona pra ninguém. Quanto mais peso, mais gasolina. Se encontrar alguém conhecido, não oferece carona. Também que é o conhecido, também peça. E não buzina à toa, que a buzina também foi paga. Você pegar a estrada de chão, vai devagar, pra não levantar poeira. E não come dentro do alto. E nem bebe dentro do alto. Aí. E nem respira muito forte. Porque se respirar muito forte, vai passar os vidros. E quando voltar, estaciona exatamente onde é que tava.
9: E como é que eu vou saber onde tava exatamente?
10: Isso é simples. Eu risquei o chão ali.
2: Eu risquei o chão.
10: Espero que tenha entendido.
9: Ah, quer saber? Eu vou... Abre, porcaria. Eu vou comer o carro, então.
10: Por que isso agora?
9: Ah, obrigado.
2: Por que eu isso agora?
10: Ah, eu emprestei. É só tu seguir. É só tu seguir as indicações.
9: Não,
10: que
9: tô
10: eu
9: tô muito afim de estresse hoje.
10: A gente tenta ajudar essa piazada e não querem ajuda.
2: Cara, a melhor frase do filme é: por que isso agora?
0: Por que isso agora?
2: Saiu brabo.
11: O que você tá fazendo, gente?
12: Isso aqui, ó. Isso aqui pode doar tudo pros outros. Vou usar só essas aqui, ó. A partir de hoje só uso cueca preta nessa casa.
11: Doido, isso aqui tá tudo nova.
12: Não, mas eu só uso cueca preta a partir de hoje, tá?
11: Por quê?
12: Perereca morta, pinto de luto.
2: Agora, cara, o que que... Os homens são apegados às cuecas, né? Cara, tem um apego emocional.
1: Tem a cueca de estimação.
2: Cara, o cara tem... Os homens são apegados às cuecas. Assim, tem aquela cueca de estimação.
0: É.
2: Aquela cueca que já tá ali, já meio que se entregando, né?
1: É a forma, né?
2: Cara, louca pra, sei lá, pra ir pro lixo, o cara não larga.
1: É foda,
0: difícil, né? Difícil.
2: Dá uma checada lá.
1: Confesso que toda vez que eu vou num casamento, eu penso na hora de abraçar a noiva. Vou fazer o buteado dessa louca daqui a pouco.
0: Aqui no
1: Conversa de Louco é igual obra de arte, né? Todo mundo finge que tá entendendo.
0: Tipo isso. Deixa eu ver se tem alguém perdido por aqui. O Mauro Conflans mandando aqui. Boa tarde, gurizada. Tudo certo? Tudo, Mauro? Sim. Ó, eu tenho um negócio que eu tava preparando aqui para o programa, que é o seguinte. Vocês já viram que tem lá no STF, tem aqueles caras que são puxador de cadeira, né?
2: Sim.
0: É uma profissão.
1: Tem um monte lá.
2: É a profissão.
0: Só, o cara só puxa a cadeira.
2: Não, é que assim, ó, puxador de cadeira e puxador de tapete é diferente.
0: Né? E esse, no caso, é puxador de cadeira e de saco.
2: É.
0: Aí a pessoa fez uma pergunta aqui na internet. Cite uma profissão mais importante para a sociedade que o puxador de cadeira do STF.
2: Boa!
0: Aí surgiram várias profissões importantes aqui, mais importantes que o puxador de cadeira.
2: Oh. Vamos ver.
0: Juiz de campeonato de farmar aura.
2: Boa!
0: Alinhador de pneu de carrinho de supermercado.
2: Boa!
0: Segurança de gaiola de passarinho. Pra não deixar o passarinho fugir.
2: Exatamente.
0: Lenhador de bonsai. Peneirador de fumaça.
2: Peneirador de fumaça.
0: Boa. Salva-vida de piscina em competição olímpica. Nomeador de operação da Polícia Federal. Eles botam os nomes. Esse é um...
2: Boa.
0: Fritador de sopa. Colocador de bolinha.
2: Fritador de sopa.
0: Colocador de bolinha em apito. Pintor de bolinha em peça de dominó.
2: Boa.
0: Borracheiro de trilho de trem.
2: Boa.
0: Mecânico de Hot Wheels.
2: Boa.
0: Trocador de lâmpada na casa do Steve Wonder.
1: Isso é muito inútil.
2: Na casa do Steve Wonder.
0: Desempenador de banana.
2: Boa.
0: Auxiliar do ajudante do auxiliar do servente de pedreiro.
2: Boa.
0: Segurança de lutador de MMA. Por que o cara vai ter o segundo?
2: Mas é preciso, né?
0: Banho e tosa para peixes.
2: Banho e tosa para peixes.
0: Procurador de areia do deserto. Coletor de faísca.
1: Coletor de faísca.
0: Enxugador de gelo da Antártica.
2: Boa.
0: Tampador de sol com peneira. Ai, meu Deus do céu. E o último é...
2: Tem e não ser... menos importante.
0: Não, é passador de cerol em linha de pipa.
2: Bora! Vamos lá.
13: Então, tudo casado, só não quer solteiro?
14: Tudo.
13: Você não fica triste?
14: Fico, mas não posso ajudar ele, né?
13: Você não acha que esse tal de Tadala vai dar ruim pra vocês ainda, não? A mulherada tava reclamando ontem, eu ouvi, tá? Vocês acham que engana a mulher, velho? O bicho mais esperto do universo. Todo dia, na hora que ela vai pro seu lado, você levanta dando desculpa que vai no banheiro. Ela sabe isso. Ela tá ligada que você vai buscar um incentivo. Os caras hoje em dia incentivo. Só tão cruzando com o dia e hora marcada, velho. Que absurdo é esse? Toda mulher sabe quando o cidadão tá jogando dopado e vocês achando que tá fazendo bonito.
2: Jogando
13: pior, é que uma hora de serviço ruim é pior do que 10 minutos só, velho. Pra ela é tipo assistir Bangu e Olaria às 11 da manhã no domingo. Se durar um minuto é ruim, imagina 90. É tipo viagem longa com motorista ruim, você entendeu? Não dá pra curtir a viagem, vamos. E o pior, né? Você tá ficando viciado nisso, hein? Antigamente, a gente erguia o coqueiro só de ver o joelho da donzela. Era pouca oportunidade, a gente tava sempre pronto pra jogar. Hoje em dia, se não tiver o bendito Tadala, não vai. E eu vou te falar, tá? Ninguém joga sinuca com corda, não. Você fica esperto. No dia que sua mulher te pegar desprevenida e tiver sem esse remédio, a chegar relando a fenda no biquíni, não sei, e você com o Bob Esponja mais escondido que a orelha de freira. Quero ver o que você vai arrumar.
2: Afirmando novamente que esse programa não é uma reprise.
1: Não é uma
2: estamos
1: reprise.
2: Estamos ao vivo aqui.
1: Estamos ao
2: dia
1: vivo.
2: Dia 2 de fevereiro de 2013.
1: 2048.
2: 49.
1: Pensamento do dia.
2: Nós
1: estamos reprisando um programa do futuro.
2: Que nem existiu ainda.
1: É.
2: Como é que a gente tá à frente?
1: Tá, fala. Tá.
2: Pensamento do Jânio com a força do Estádio Madeira.
1: Estádio Olha.
2: Madeira. É, compra um ingresso na social e ganha uma entrada nas cadeiras. Boa promoção.
1: Baita
2: promoção, é isso aí, ó.
1: Eu particularmente não entendo as expressões no Brasil.
2: Também não.
1: São tantas bipolares, é minha nossa, fica, vai, bem mal, amanhã no jornal hoje, muito pouco, que frio dos infernos. E a minha melhor é não sei.
2: Não sei.
1: Ai, ai, coitada das mães dos bombeiros.
2: Ué?
1: Eu cresci com a minha mãe falando, quem mete com fogo mija na cama.
15: É verdade.
2: Deve estar tudo mijado já.
1: Você sabia que bocejar é a maneira do seu corpo dizer que tá com 10% de bateria? Né?
2: Ah, já era.
15: Ó, mano, nós falando que nós era antigo, o Nelvio mandou uma mensagem aqui, mandei pra ti aí. Não vou ler no ar aí, mas
2: É isso aí, Nelvio. É bem isso aí.
15: Você é bom demais, moto matou a pau, né?
1: A língua é o principal órgão sexual utilizado pra falar.
15: Ô, louco!
1: Olha, dizem que o excesso de exposição ao sol é um dos principais fatores que causam rugas e envelhecimento da pele.
15: Rugas?
1: Mas eu confesso que eu não lembro do meu saco ter tomado sangue de sol.
15: É verdade, sempre na sombra, hein?
1: Eu queria ser o Bob Esponja.
2: É?
1: Só pra morar na fenda do teu biquíni.
2: Baita cantada também. É,
1: comecei a vender marmitex essa semana.
2: Ué?
1: R$10 eu te dou uma comida.
2: Tô louco. Sai fora.
1: É barato, cara.
2: Sai fora.
1: Né? Ai, ai, dizem que o que você vê. Dizem que o que você vê, você atrai.
2: É.
1: Como nos filmes de terror, por exemplo, atrai fantasmas assistindo filmes de terror em casa. Mas isso não faz o menor sentido. Eu vejo pornô todo dia e nunca vi uma mulher pelada.
15: Nunca entrou uma mulher pelada em casa.
2: Nunca entrou uma mulher pelada.
1: Ah, Disney. Ela te ensina que mesmo que você durma com 7 homens, chegue sem sapato em casa ou dê pra um ogro, nunca deixará de ser uma princesa.
2: Viu? Olha aí, ó.
1: Eu acho que o mundo seria bem mais emocionante se os dinossauros existissem ainda.
2: Dinossários?
15: Dinossários.
2: Dinossários.
1: O casamento é um compromisso amigável entre marido e esposa em que ambos concordam em fazer tudo do jeito dela.
2: Feito.
1: Os chineses inventaram o papel no século 6 antes de Cristo na força do ódio.
2: Ah, é?
1: Não aguentava mais limpar a bunda com bambu. Coisas que colaboram com a morte.
2: Ah, é?
1: Cigarro, álcool, drogas, macarrão. A gente sempre quer virar adulto, né? Mas virar adulto é como se perder da mãe no supermercado pra sempre.
2: Pra sempre.
1: É mais ou menos assim.
2: Ah, daí é bucha, cara.
1: Eu não me acho uma pessoa perfeita.
2: Não?
1: Mas o que é a minha opinião contra de milhões? Tem gente que não se toca.
2: Não.
1: Meu tio que é maneta, por exemplo.
15: Ele não se toca.
2: Coitado, maneta.
1: Se eu fosse um tigre triste, pode ter certeza que a última coisa que eu queria seria um prato de trigo.
2: É verdade.
1: É. A importância da vírgula na língua portuguesa. Opa. Adoro comer minhas amigas beber. Meu vizinho teve 15 filhos e morreu aos 47 anos.
2: Tô louco.
1: A esposa dele, consternada, disse que ele ainda era novo e não gozou a vida suficiente, mas eu discordo.
15: Pelo amor de Deus.
1: É, cuidado com a namorada que tu chuta, hein? Tem amigo teu que é goleiro.
15: Namorada que tu, o quê?
1: Sim. Tem.
15: Chuta.
2: Chuta. Ele falou chuta.
1: Chupa. Se for chupa, tem amigo teu que é pernilongo. Né?
15: É louco.
1: Família é tudo que eu tenho.
2: É.
1: E se eles não gastassem cada centavo que eu ganho, eu teria outras coisas também.
15: É verdade.
1: Hoje liguei sem querer pros bombeiros. Acontece, né? Com vergonha, porque era engano, botei fogo na casa do vizinho.
2: Pronto. É, tinha um motivo, pelo menos.
1: Não acho legal esse negócio de ficar tirando foto de comida e postando nas redes sociais. A comida tem deve louco. Pensar assim, ó, miserável, me comeu e espalhou as fotos pra todo mundo ver.
16: Tem louco.
2: Miserável.
1: Hoje foi entregar meu exame de urina, aquele que tem uns 5 litros, né? Você passa um dia inteiro mijando e a atendente era minha ex. Falei, segurei que eu vou buscar mais um balde. Cobrava. Boa noite, vocês fazem frango frito no balde? Sim, senhor, fizemos. Ele vem com acompanhamento? Claro, o motoboy leva ele. Deus, ao me criar, notou que algo me faltava para ser completo. Aí criou minha mulher e completou a desgraça.
2: Toma!
15: Boa!
1: Você percebe que realmente é feio quando todo sempre impede pra você tirar a foto do grupo, né?
15: Verdade.
1: O casamento é uma maravilha. Te proporciona uma sensação igual a uma montanha russa.
15: Louco.
1: É maravilhoso, é excitante até que você vomita. Ter um bebê salvou o nosso casamento. Estamos tão cansados que não tenho mais força para discutir. Essa noite sonhei que tava lutando com a onça furiosa.
2: Ué?
1: Acordei todo suado e arranhado e minha sogra caída do lado da cama.
15: É louco.
1: Olha, camisinhas não são totalmente seguras. Um amigo meu tava usando uma com a mulher de um policial e levou 3 tiros. Adiantou nada.
15: Nada.
2: 3 tiros na fuça.
1: O cliente encantado com um ovo totalmente diferente que acabaram de comer. O ovo
2: foi louco.
1: Ovo diferente. Acabaram de comer num restaurante, chamou o garçom e disse, olha, uma delícia esse ovo.
2: Que
1: como
2: ovo
1: é que
2: delicioso.
1: Vocês preparam? Sem muita conversa mole, senhor. Sai do cu da galinha ali de frita.
15: Tem muita preparação.
1: Fui no banco, pedi um empréstimo pra investir no agronegócio. O gerente foi gentil, me mandou implantar batata.
15: Inclusive indicou
2: qual seria
15: o melhor cultivo.
1: Ai, e a última desse bloco, tem um amigo que parece japonês na hora de comer. Gosta de sushi? Não, ele só come com um pauzinho.
2: Vamos lá.
17: O vovô chegou na farmácia, tá na fila pra comprar o...
2: Como é que é?
17: O vovô chegou na farmácia, tá na fila pra comprar o Viagra, chegou uma mulher na frente dele, o vendedor pôs, não, o que é que a senhora deseja? Ela falou, quero um Mamex. O cara foi lá dentro, ele perguntou, que porra é Mamex? A mulher olhou pra ele e falou, Mamex é um remédio que deixa a mulher com os peitos duros, firmes, fortes, cheios de leite, ótimo pra usar numa noite de sexo. O vovô, eita, Mamex da porra. A hora que chegou na vez dele, o cara, o que é que o senhor deseja? Ele falou, eu quero um Pintex. Pintex. Dobro.
2: É, isso aí, mais uma da Lúcia.
18: O rico, quando ele é delicado, ele é frágil. Agora o pobre, quando é delicado, ele é boa hora, meu filho. O rico, quando ele falha na cama, na hora H, ele não teve um dia muito bom. Agora o pobre, quando falha na hora H, é broxa.
2: Broxa. Né? Mais uma da Lúcia. Vamos ver. Ana Maria Braga.
19: Que chifre. É igual amigo secreto. Você sabe de todo mundo, menos o seu.
2: Boa! Ah, boa, nossa boa, comadre, boa. Franciele, diretamente dos Estados Unidos. Fala, Franciele.
18: Cadê o voto que estava aqui?
15: Aí.
20: O político comeu.
18: Cadê o político?
20: Se elegeu.
18: Cadê as coisas boas que ele prometeu?
20: Se esqueceu.
18: E cadê o povo?
2: Amigo.
1: Desse jeito.
2: É bem assim.
21: Baleado 3 agora. 3. 2 morreu, foi a óbito e 1 foi socorrido pro hospital.
2: É.
3: foi isso aí, cabeça.
5: É no filme que eu tô assinando aqui na Band. O dois caras baleados e o artista conferido, mas tá bem, já.
1: É um filme.
3: Tem a cara da tua mãe, cara de rapariga. Como é que o cara pode escutar um ódio e um filho de quer no diabo de um filme? Vai tu, mas na casa do caralho, tu e esse filme fresco. Vai assistir esse filme no inferno. Vai assistir esse filme dentro do terreiro de Macumba. Aí. Como é que tu bota uma porra de um negócio? Você tá o cabo esperando. Vai pensar que é uma porra de um, tá um fresco. Você tá assistindo a banda, o filme na banda. É bom que a bala pegasse tu pela televisão, fosse nos teus peitos, cara de rapariga. Você não tá vendo, não, cara de tabaco. Vai assistir filme no inferno, fresco.
22: Quando entra no banheiro e estão compondo uma melodia.
1: Olha aí.
23: Duas e dois.
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5: Gente, meu sobrinho pegou aqui meu celular, que tava aqui no jogo, pegou e postou uma foto aqui. Eu, uma foto eu despida. Foi uma foto que eu tirei pra mandar pro meu namorado. E o desgraçado aqui postou umas fotos, saiu postando foto aqui. Pra Deus e o mundo. E postou. Eu, quando eu cheguei aqui, saí da cozinha, que eu cheguei aqui na cama, vi ele postando essa foto. Eu desliguei aqui o Wi-Fi, urgente. E eu não sei se essa foto chegou aí. Me diz, pelo amor de Deus, se chegou aí. Pelo amor de Deus, se chegou. Eu peço 301 perdão a vocês. Esse infeliz dá vontade de matar essa criança, dá celular à criança, a pior desgraça que tem. Me perdoa se essa foto chegou aí.
6: Chegou. Aqui em São Lourenço também chegou, mas eu acho que as abelhas tá caro no caminho, pelo jeito que tá inchado.
7: Minha querida, aqui também em Juazeiro, na Bahia, chegou, viu? Em perfeito estado. Manda a data do aniversário desse moleque aí pra gente mandar uma bicicleta pra ele. Parabéns.
8: Ei, Torão, mas aqui em Santiago também chegou. Essa marreca comeu minha, tá de papo cheio.
9: Aqui no Porto de Rio Grande também chegou. Viu? Eu me diz, quando é segura e faz aniversário, que eu também vou dar um presentinho. Mas e o capô do Fuca, que coisa mais linda, che.
10: Chegou sim. Aqui em Santa Rita também chegou. Com os beijos parece um bordog que eu tinha. Mas chegou, importante é isso.
11: Aqui em São Miguel do Oeste, Santa Catarina também chegou. Mas por ser muito interior, pegou muita estrada de chão, muito buraco ainda nas BR, tá, chegou judiada.
12: Sapucaia chegou, e eu vou dizer pra ti, ó, já comi coisa muito pior, paguei e beijei na boca ainda. Rica gordinha, meu número. Dá um abraço nesse piá aí, parabéns pra ele.
13: Tá bom, e eu tô aí comendo um pouquinho de chocolate, um pouquinho mexo no ato. Safoguei com chocolate.
14: Hoje cheguei atrasado no serviço, tô com meu sobrinho no hospital. O guri não fala, não caminha, não conhece ninguém, tia.
15: Mas o que deu com ele?
14: Nasceu essa noite.
15: Vai pro diabo.
16: Tá bom, rapaz, pensamento do dia: não trabalhem muito, porque senão vai vir mais serviço. E também não trabalhem pouco, porque senão vocês vão pra rua. Então o conselho mesmo é: dê o melhor do seu mais ou menos. Y está todo cierto.
17: Cuando te sientas triste y decepcionado en la vida, abraza un zapato. Sí, abraza un zapato. Un zapato consuela.
18: Oi, Rogério. Teu nome é com R minúsculo ou com R maiúsculo? Viu? Quero saber mais informação lá do concurso da idosa molhada, que eu topo qualquer parada, tá, cachorro?
1: Esse programa é uma reprise.
19: Não, nem vem, Arthur. Nem louco. Vem.
11: Ô, esse programa aí não é uma reprise, hein?
19: Até tu, Joãozinho.
4: Não, o Joãozinho pergunta, daí o Arno responde. Vamos fazer.
11: Ah, ele tá bem, ele já tá conseguindo.
19: Não, isso aqui é.
4: Pode botar. Pode colocar, agora... vai.
11: Ah, ele tá bem, ele já tá conseguindo andar a cavalo, tá tudo de boa agora, ele já tá bem. Não tá bêbado, tá comportadinho.
19: Viu? Eu tenho que dar exemplo.
0: Diz que o Joãozinho não tem a voz daquele piá que fala assim: o pai não tá bêbado, daqui a pouquinho vai passar a mãe.
19: Que é, Jorge? Que é? Pergunta.
11: Pô, esse programa aí não é uma reprise, hein?
19: É ou não é, Arno?
0: Não é.
19: Tá bom.
4: Você tem que se decidir, Arno. Um pouco tu fala que é, um pouco fala que não é.
19: Eu vi que tava ali, só que daí eu não... Será que é? Mas tu vê que eu tenho que manter uma postura. Eu mantenho a compostura, né, entendeu? Pra dar o exemplo pro rapazinho que eu tô criando, porque não é fácil.
0: Sim.
19: Ah, Arno, tem que parar com essas frescuras
0: eu
19: que
0: também
19: é...
0: também acho.
19: Não é reprise. Quando a gente precisar de uma reprise, daí não vai ter...
0: Ninguém vai entender.
19: Daí não vai ter graça mais.
0: virtua ouvinte, né?
20: Ô, Gelson, não esquece de nós, tá?
21: Uhum.
20: Tamo aqui precisando de algum remedinho pra aquela desidratação, pra aquele probleminha dos meninos no banheiro, nós estamos aqui, tá? Só chamar.
21: Entendeu,
0: Arno? Caganeira.
21: Por isso que a gente pede pro pessoal, vá pro YouTube.
22: Vem pro YouTube.
21: Certo,
22: migre. O Facebook não entrega, não notifica, não notifica, faz nada. Não mostra nenhum.
21: Então, assim, ó, e primeiro é o seguinte, vai ter qualidade melhor de áudio e vídeo lá no YouTube, pessoal.
0: Pode ver na TV de casa.
21: É, exatamente. Isso. Então, imagina tu ver, assistindo nós a TV de casa. Ah, que desgraça.
0: Tinha que ter a TV no banheiro.
21: É, fazer o quê, né? É, fazer o quê? Aliás, por falar em TV, um abraço pro João. O João deve...
22: Erro! Aê, João! Ah, é aqui o Iabama. Não, não. Ok. A
0: câmera tá aqui. Parece o Alan do Tchau. É a Lilo! A Lilo vai pro outro lado.
22: Chega, eu vou embora agora.
21: Eu vou embora desse programa.
0: Meu Deus do céu, que é isso, cara? Desgraça. A vida é uma desgraça.
22: Sou desgraçado.
21: Minha vida é uma desgraça. Ai, meu Deus.
22: Ai, que é. Paz, meu Deus. Enfim, era o que tinha na live. Que chega.
21: Vamos pro nosso
22: Tá louco.
21: Chega dessa bota. Cara, isso foi muito engraçado.
22: Vamos lá.
21: I can't wait. Come on, day.

0: Forever!
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2: Quase sexta.
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3: E a seleção brasileira voltou a jogar essa semana, hein? Mas a seleção continua igual o Chuck do Brinquedo Assassino. Botava medo em todo mundo antigamente. Hoje é só um monte de boneco de cabelo estranho, né?
2: É isso aí mesmo.
3: Hoje prestei atenção numa coisa e é verdade. O Todinho é o Bob Esponja disfarçado, né,
2: cara? Ah, boa!
3: E aí, tudo certo? Beleza? Demora muito pra se recuperar do acidente? Que acidente? Não me diz que tu nasceu com essa cara. Hoje troquei de shampoo. Meu cabelo tá tão oleoso que eu achei 50 piolho morto e colesterol alto, cara. Tá louco. E aí, olha, eu acho que essa pirâmide vai cair. Nada, não tem como cair uma pirâmide desse tamanho. Mas e a gravidade? Que gravidade? Newton nem nasceu ainda.
2: É tongo.
1: Tongaieta.
3: Ai, ai. Às vezes eu fico pensando, imagina as merdas que deu até que a panela de pressão deu certo.
1: Cara do céu, imagina. Eu tenho medo de panela de pressão. Eu também. Eu tenho medo.
3: Vai fazer sopa em casa, vamos ver se sumo lá pro quarto.
1: Tá louco?
3: Ah, os sons mais lindos da natureza. O canto dos pássaros, a risada de um bebê. E a melhor. Aqueles bebês em filme de terror, cara, se eu tô sozinho em casa e aparece uma risada de criança, sai dando cadeirada.
2: Vocês
3: já viram um meme?
2: A risada de criança, aquele sonzinho de pianinho.
3: Vocês já viram um meme que deu um piá que tá dando um jogo, ele chuta a bola e comemora. E o pai, ele vira, tá com a cara toda estranha, cada uma pesada na cara. Ah, os sons mais lindos da natureza. Tá, o canto dos pássaros, a risada de um bebê, acabou. E a melhor, o barulho de outra pessoa lavando a louça. Né?
2: Bah, esse é um som bonito.
1: Aí é.
3: É, minha mulher pegou meu celular escondido e agora tá fazendo as malas. Acho que vamos viajar, cara.
1: Olha que massa, cara.
2: Deve ter comprado as passagens pelo celular.
3: Já era, né? Hoje ganhei um prêmio por preguiça, tô bem feliz. Mandei meu irmão buscar.
1: É isso aí, mano.
3: Durante a gravação de um filme de terror, o assassino diz: sabe o que eu vou fazer com essa faca? E o diretor: corta, corta.
1: Corta, corta.
3: Ah, os desejos.
2: Toma, desgraçado.
3: Toma. Os desejos de grávida.
4: Ah, eu quero comer.
3: Coisas absurdas.
2: Eu quero comer tijolo.
3: Ela com 7 meses.
4: Raspa de tijolo.
3: 7 meses teve um desejo. Sentiu vontade de dar pro cunhado.
1: Ai, ai, ai.
4: Eu quero raspa de tijolo com criolina.
1: Criolina.
2: Cruzes.
3: Eu tô com tanto sono, mas tanto sono que meu sono é igual o número 8. Se deitar, vira infinito.
1: É verdade.
3: Todo um jeito, de momento que se eu tomar um calmante, é o calmante que fica puto da vida.
2: Verdade.
3: Na frase, meu pai não está em casa, Joãozinho, onde está o sujeito? No quarto comendo mamãe.
2: Ixi.
3: Acabei de chegar e me arrependi, já.
1: Já tô saindo de volta.
3: Como é que tá? De boa. Tô deixando pra amanhã o que ontem eu deixei pra hoje. Né? Então, já era.
1: E vai empurrando com a barriga.
3: Eu amo a hipocrisia.
4: Bem louco.
3: Você ouve. E aí, galera, tô de volta. Você pensa, grande bosta. Vai lá e comenta, nossa, que saudade.
2: Boa.
3: Admita, em algum momento você já esqueceu qual lado é o direito e qual é o esquerdo. Nem pra lembrar, usou seus braços. Como eu referi.
2: Qual que eu escrevo?
3: Uma dica agora, volte seu rosto sempre na direção do sol, que a sua bunda sempre vai ficar na sombra.
1: É isso aí.
3: Tem gente por aí procurando emprego e eu aqui dando muito trabalho pra minha mulher e não ganhando nada, cara.
1: Nada.
3: Hoje meu psicólogo me veio com uma frase dizendo que crescemos com os nossos erros. Eu vou morrer com uns 8 metros, mais ou menos. E aí, quem morre de gripe suína vira espírito de porco, será?
0: Tem louco!
3: Entrei de carro hoje no mercado. Tinha um cartaz na porta que dizia: dirija-se até o balcão.
2: Dirija até o balcão.
1: Pangó.
3: É, sou apaixonado pela mesma mulher faz 20 anos. É? Ah, que legal isso, relacionamento duradouro. Não, se a minha mulher descobre, ela me mata.
1: Tô morto.
3: Tenho um medo que é meio estranho na minha vida, um pânico absoluto de quebra-molas. É? Mas com ajuda eu tô passando por cima. Fica tranquilo. Todo mundo é ex de alguém. Menos tu que é feio, que nem o diabo de falar da cheia.
0: Bem louco.
3: Eu já passei na fase de desabafar na minha vida. Agora tô precisando sair de facão com alguém.
1: No soco. Tem horas que é isso aí que tem que é o que resolve. Sair no soco.
3: Eu não desejo mal a quase ninguém.
1: Também
3: mas tem pessoas que deveriam reencarnar como lombriga.
1: Bom, olha aí, viu?
3: É uma baita reencarnação. Surpreenda aqueles
1: só
3: que não esperam.
1: Só pra ser cagada. É. Opa, desculpa.
3: Surpreenda aqueles que não esperam nada de você. Seja preso.
2: Miserável.
3: Hoje eu vi aquela fábula da galinha. Da galinha que levou uma facada no pescoço. Maior papo furado. Eu não entendo os cariocas. Ganham bala de graça e reclamam.
2: Boa!
3: Se arrependimento realmente matasse, não teria uma ex viva. Né?
1: Não.
0: Bem louco.
3: Hoje teve uma corrida de pintos lá na granja do meu pai.
2: Ô, louco.
3: O mais bravo já gritou: sai da frente, caralho! Meu patrão é daqueles que dizem que homossexualidade é uma doença. Vou experimentar faltar o trabalho amanhã e dizer que eu tô meio gay.
1: Pra ver se vai acontecer.
2: Se cola.
3: E a última: deseja traduzir a página? Não. Deseja traduzir a página? Não. Deseja traduzir a página? Sim. A página não pode ser traduzida.
1: Boa!
3: Pererê.
1: Pererê Claro Costa. E o patrocínio da cachaça, como é o nome?
3: Suru.
1: Suru. Vamos lá, vai lá, Lúcia. A Lúcia, as velhas da Lúcia. As velhas da Lúcia, vamos ver.
5: Não te contei, né? Que o Durval agora falou que vai fazer academia.
1: Seu marido fazendo academia?
5: Ele falou que ele quer ser o mais saudável do bar e o mais bêbado dos exercícios. Sabe o que eu falei pra ele?
1: Por quê?
5: Falei assim, ó, você tem que tomar vergonha na tua cara, porque academia é igual relacionamento.
1: Peraí.
5: É.
1: Como assim, Geni? Academia como relacionamento?
5: Não adianta você só se esforçar, você tem que comer direito.
2: Isso é verdade. Isso é
1: louca pra tomar um supino reto, né?
3: Tomar um supino reto.
5: Não, pra falar a verdade pra você, na idade que eu tô, eu posso afirmar. Não existe skincare melhor do que aquilo que começa com S e termina com O.
2: Ô, louco.
1: Do que sexo?
5: Não, salário.
1: Salário. As velhas da Lúcia, mais uma. Infarto.
6: Olha, homem de 80 anos morre de infarto ao fazer sexo com uma boneca inflável.
0: Bem louco.
7: Meu Deus do céu, mas que safadeza com 80 anos, gente. Não tá na hora de sossegar o facho?
6: Segundo os médicos, o infarto aconteceu enquanto ele tentava encher a boneca.
3: Agora foi mais assim. É diferente, a boneca estourou.
1: Ele nem encheu a boneca.
3: A boneca estourou, ele morreu de susto. Ai, ai.
2: Você sumiu voando pela janela.
1: Ai, aliás, nós temos a nossa boneca aqui, ó. Aí, ó.
3: Nossa,
1: aí, ó. Aí, ó. Ai, mais uma. Albino Valsmaia.
2: Oi, Albino.
8: Boa tarde, com quem eu falo? Albino. Albino.
1: Albino.
2: Albino.
8: Albino. Albino. Isso. Eu tô com um problema, Joel. Muito grave.
1: Joel.
8: Eu tinha tomado aquele tatarafilas, 20 gramas. É a primeira vez. Primeiro meteu um aceleramento assim no coração. Oh, agora meteu de metera e eu bicho velho. Será que tu me entende? Ele não quer descansar. Deu aceleramento.
1: Aceleramento.
8: Isso.
1: Isso.
8: Sim, mas viu, eu preciso só uma indicação. O que que eu faço agora? Eu não tenho tempo de fazer catástrofe, pelo amor de Deus. Eu não consigo mais que se curar o telefone. Eu não sei o que tá acontecendo comigo. Olha, nem quando eu tinha 20 anos, o bicho velho era assim. Já botei pijama, apaguei a luz. E o desgraçado continua de plantão. Eu não consigo nem inchar dentro do vaso. Eu tenho mais de 70 anos. Foi 70 anos de pouca conversa. Agora ele não quer mais descansar. Sim, eu tenho problema auditivo. Daí eu não te escuto, eu tenho problema auditivo. W. Isso. Ah, ela? Ah, de amor. Ela de lindo.
1: Ela de lindo.
8: Ela de lagarto.
1: Ela de lagarto.
8: Não, ela de lagarto.
1: E ali vai.
8: Ah, de. A puta. Tere Fiat 147? 12. 20. Não, foi 20, 20 miligramas ela. O que que faz pra baixar? Eu não sei mais o que fazer, sabe? Porque a mulher disse que era pra melhorar o casamento, não pra levantar o monumento. Eu tenho um puto pra ir hoje de noite. Como é que eu vou ir desse
0: jeito?
8: Só se eu botasse uma jaqueta, daí agora esquentou ali, daí eu não. Não tem como ir de jaqueta. Mas vou dar uma olhada aqui pra você, olha. Então deve estar anotado errado, viu? Isso é muito. Devia ser mais deficiente esses entendimentos.
1: Mais deficiente?
8: Isso fica pulsando dentro da casa. Mulher, vamos ter que ir no posto.
1: Mulher, vamos ter que ir no posto. E foi pro posto. Mais uma na luz.
9: Cada um tem o seu tempo, cada um tem a sua época. Criança é criança, moça é moça, mulher é mulher, puta é puta e velha é velha.
2: Errado, ela não tá.
1: É, Dirce, mais uma da Lúcia, vamos ver.
10: Tem camisinha?
11: Sim, tem.
10: De que tamanho?
11: Temos PN.
1: É um carro, é um casal de velhinho, certo? Chegou e ele pediu camisinha. No que ele, o velhinho, pediu camisinha, já chamou a atenção
10: você
1: de
10: tem
1: outro.
10: Tem camisinha?
1: Olha.
11: Sim, tem.
10: De que tamanho?
11: Temos PN, G, diversos tamanhos, diversas cores.
10: Você tem extra G também?
11: Tenho.
1: Oh, extra G.
10: Eu quero uma extra G, por favor.
9: Pra você? Extra G?
10: Claro!
9: Ah, mas deixa de conversa fiada. Oh, você tem um app amostra grátis? Isso, essa aqui tá ótima. Vamos tentar ressuscitar esse falecido. Quem tá pensando que esse tá grande? Imagina.
1: Constrangeu ele na frente de todo mundo. Constrangeu ele na frente de todo mundo, cara. O que, que é isso?
2: Pra que fazer isso?
3: Manda um abraço pro pessoal da loja de pesca Limeto.
2: Ô, louco!
3: É, Limeto Isca, Limeto Rede, Limeto Vara. Oi, meu nome é Djalma. Eu queria um suco de laranja. De quê? Djalma.
1: Vamos lá, isso que tu mandou aqui? Esse primeiro? Vamos lá então.
2: Esse é do...
10: Você não gosta em Portugal? Em Portugal o que é que eu não gosto? Eu gosto tudo lá. Eu não gosto só quando foi na Europa que eu descobri que ser preto tem algum significado, porque até então era só normal ser preto, né? O meu filho descobriu que era preto lá. Ele nem sabia. Sim, um dia o meu filho chega em casa e diz, papá, nós somos pretos. Por acaso, filho, é que lá em Angola ninguém avisa essas coisas.
1: Lá em Angola é... Vai, mais uma do Arno. Aula de japonês para adultos.
12: Aula de japonês para adultos. Crianças, não podemos assistir, viu? Zenki.
3: Impostos.
12: Dor nas costas.
1: Dor nas costas.
12: Zanki. Hora extra.
1: Hora extra.
12: Shakin. Dívidas.
1: Dívidas.
12: Muxuco. Desempregado.
1: Boa, mais uma do Arno pra gente fechar aqui.
3: Não, coloca a última, que a última é maravilhosa.
1: A última.
3: Olha só.
1: A última.
3: Nomes. Ó, tô brincando em mímica.
1: Tá. Vamos lá.
13: O tema da mímica é série e filme. Vamos lá.
3: Série e filme.
13: Maluco sem pedaço.
14: Poderoso
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13: Amputação do mal.
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2: 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Game of Toco foi a melhor.
21: Esse programa é uma reprise.
1: Pode acontecer.
3: É, né? A gente tá bem disposto.
1: A gente já tá prevenindo a galera.
2: Só pra avisar. É. Pode acontecer.
1: Pode acontecer, né?
3: Pensamento já é pra começar a semana em alto astral com a força do grupo de advogados 5 contra 1.
0: Bem louco.
3: Opa. Fazendo justiça com as próprias
2: mãos. Louco.
3: Hoje fui comprar cerveja e a atendente me olhou feio e perguntou se eu tinha 18. 18? Só se juntar o saco dá, né? Percebi totalmente que decepcionei o chorão do Charlie Brown Jr. Eu nasci pobre e otário. É. Muito otário.
1: Ah, é.
3: Ainda bem que feiura não paga imposto, senão tu tava no SPC. Né?
2: Tá, meu, já tava sendo protestado em cartório.
3: Ai, ai, eu gasto mais dinheiro pra manter minha barriga cheia de cerveja do que muita gente gasta pra perder na academia. Isso é um fato. Vai.
1: Fato.
3: Eu pareço uma pessoa legal. Até sou de vez em quando. Mas eu sempre tomo um gole de chope quando eu tô levando pra minha sogra o copo. O amor. Hoje um cara pediu outro em namoro no banheiro da escola, pois foi onde se conheceram. E eu quietinho cagando quando solta um sonoro peido bem na hora do sim. Agora os dois querem me matar, mas que culpa que eu tenho?
2: É verdade.
3: Hoje quebrei as duas pernas do infeliz. E ainda vendi um par de muletas, foi um bom dia, cara. Foi um bom dia. Antes de dizer que a pessoa te olhou feio, pense se ela já não é feia e apenas te olhou. Só deu uma olhada pra ti.
2: Pronto.
3: Ai, ai, cuide bem do seu amor.
1: É.
3: Sua esposa tá feia, esgolepada, sem graça. Incentive a andar 5 km de manhã, mais 5 km à tarde.
2: Olha.
3: Não vai ficar legal? Não, em um mês ela tá 300 km distante do time. Ah, as primas. Na época a gente não via a hora das férias pra passar um final de semana na casa dos tios e quase engravidar uma prima.
2: Ô,
3: né?
2: Louco.
3: E para alguns não foi quase. Né? Quer um cereal completo e cheio de nutrientes? Aveia, o cereal preferido do vampiro.
2: Mas você, hein, Gui?
3: Quando eu era pequeno, meu avô me disse que da forma que eu tava agindo, eu não seria nada na vida.
2: É?
3: Com o passar do tempo, eu vejo que eu não decepcionei meu avô.
1: É, viu?
2: Meu avô tinha razão.
3: É, a minha idade não me permite sofrer por amor. Se me ver triste e chorando é porque acabou com a cerveja. Já era.
2: É.
3: Não seja sedentário. Lembre-se, no sexo você é o que come. Eu não sou ninguém, então.
2: É.
3: Não, meu amigo, eu não tenho nenhuma vergonha de ser pobre. Eu tenho ódio de ser pobre. Às vezes eu acho que eu sou um pombo. Quando eu não tô procurando por comida, eu tô fazendo merda.
2: É, ainda bem que não avô, senão era na cabeça dos outros.
3: Mulheres gostam de homens silenciosos. Elas acham que eles estão ouvindo o que elas dizem.
2: Eita!
3: É. Meu Deus, o que, que eu fiz pra merecer isso? Ah, lembrei.
1: Essa é a melhor. Ah, lembrei.
3: É. Para, amiga, sai dessa tem loja. Lá. Tu não tá podendo comprar. Comprar eu posso, não posso pagar.
1: Comprar tá liberado.
3: É. Não quero nem saber quem é que arrancou a perna do Saci. Eu quero vender a muleta. Se for. Comecei a beber por causa de uma mulher.
1: Ah.
3: Ela foi embora e não tive nem tempo de agradecer por causa disso.
1: Ah, olha aí, viu?
3: E eu descobrindo que meu cartão não foi clonado. O criminoso sou eu mesmo.
1: Eu mesmo, cara.
3: Ai, ai. Às vezes eu até sei que eu tô errado, mas eu acho divertido discutir, né, cara? Não Boa. Tem. Hoje eu descobri que a minha profissão raiz deveria ser padeiro.
2: Ah, é?
3: Eu amasso, amasso e os outros que comem, né, cara?
2: Amigo.
3: Hoje falei pra minha mãe: mãe, tu tá gorda. E ela: gorda é tua mãe.
2: Gorda é tua mãe, aquela vaca.
3: Se Deus consultasse um bom engenheiro na hora de fazer o homem e a mulher, ele não colocaria rede de esgoto perto da área de lazer. Só digo que assim. Dica preciosa de fotografia quando você for imprimir a foto. Coloque seu namorado ou namorada sempre na lateral das fotos.
2: Fica mais
3: Se
2: fácil.
3: Se precisar tirar ele, fica mais fácil. Só rasgar.
2: É verdade.
3: É. Queria tanto que tivesse algo entre nós. Sim? O quê? Um muro?
1: Um muro seria bom.
3: Receber uma mensagem com a frase: eu posso te fazer uma pergunta? Assusta qualquer um. Pode dizer que não.
1: Se caga.
3: Tem menina que parece a festa de fim de ano da Globo. É sua, é nossa, é de quem quiser, de quem vier.
2: É, amigo.
3: O amor não é aquilo que no fundo te faz sofrer.
1: Não.
3: O nome diz é hemorroida. Hoje fiz uma vaca rir. Sério? Como é que tu sabe? Chegou a sair leite do nariz dela.
2: É louco.
3: Ah, e tem problemas que são iguais a chifre. Às vezes você nem tem, mas fica pensando tanto que sente como se tivesse.
2: É.
3: Ouvi dizer que mulher que não dá voa. E esquivou, o super-homem pega. A cada lenço de papel que você usa chorando pela ex, uma árvore morre para fazer o teu papel de trouxa, animal. Ah, como eu gostaria muito de ter uma bola de cristal. Meu saco é cilindro.
1: Bem louco. Essa é a mais linda do mundo.
3: Você sabia que o Edward de Crepúsculo, Prepúcio, não é e nunca foi um vampiro?
2: Não.
3: Ele voava, brilhava, dava lições de moral e morava na floresta. Ou seja, ele era uma fada. É,
2: era uma fadinha.
1: Era uma safada.
2: Fadinha do dentes.
3: Depois das eleições, Tammy Gretchen foi cotada para ser a mais nova ministra do atual governo.
2: Ô, louco.
3: Mas há um problema. Segundo informações, ela tem peito para começar novos projetos, mas não tem saco para esperar os resultados.
1: Aí não vai.
3: É, a criança virada no Satanás, destruindo a casa, e a mãe... Ah, é fome. E a última...
1: Ah, é fome.
0: Bem louco.
3: E a última... Que é metal, caralho! Disse o gari porque eu joguei um papel no lixo errado.
1: É. Pedro,

0: 2:31.
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8: Bem louco.
9: Pra você, quando não tomar um cagaço, você não vai se ajeitar.
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11: Como é que eu faço pra mim... Pra pessoa não ver que eu tô olhinho.
12: Eu tenho que coisar o coiso e apertar o negócio do coco que deixa o coco coisado. Depois que coisar o coiso, aí tu vê se tu tá coisado.
13: Eu tenho uma raiva de gente burro. Não é olhinho não, é online.
14: E daí o cara chegou no restaurante Itapiranga e perguntou pro garçom. Ô amigo, vocês têm Wi-Fi aí? Aí ele falou... O que tá indo no cardápio aí, viu?
15: Ai, é
8: bem louco.
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16: Pensamento do Jânio, a força do jornal enfia.
17: Enfia?
16: É, jornal enfia. Pelo. Tudo que os outros jornais não trazem, enfia traz.
17: É, rapaz.
18: Começou bem.
17: Loucuragem.
18: Começou bem.
16: Diga não às drogas.
19: Não!
16: Mas seja
19: não.
16: Educado. Diga não, obrigado.
17: É, rapaz.
18: Mas diga com educação.
16: É. Faz uma semana que eu não abre o aplicativo do banco.
17: É?
16: Porque os olhos não veem, o coração não sente.
17: É verdade.
16: Já era, né? Não é que mulher não goste de homem carinhoso, atencioso, prestativo. É que os homens ricos são mais engraçados.
18: Entendi.
16: De todos os problemas mundiais, eu acredito que a segunda-feira é o mais terrível deles.
18: Ah,
16: e a ONU não faz nada, cara. Nada.
17: Nada.
16: Lógica das mulheres.
17: Qual
16: eu
17: é?
16: Estou com raiva de você, mas não quero dizer por quê. Então vou continuar aqui esperando você adivinhar, pois é sua obrigação. Desistir é para os fracos. Então eu nem tento. Essa noite eu acordei com uns gemidos estranhos. Quando me levantei, vi que era a porta que dava pro corredor.
17: A porta que dava pro corredor.

0: Pobre, pobre é uma raça desgraçada. Não pode ir pro hospital que já quer tirar foto tomando soro.
1: Bem louco.
0: Olha a situação aqui. Tá feia a situação. O ano é só um número. Tua vida que é uma bosta mesmo. Absurdo. Natal nem chegou e já tem mulherada caindo de boca no peru, cara.
2: É louco.
0: É absurdo.
1: Que barba.
0: Você sabia que a Cláudia Leite agora é só Cláudia? Mudou seu nome. Claramente uma jogada pra conquistar o público que tem intolerância à lactose.
2: Buscar outros públicos.
0: Jamais beije o mesmo erro duas vezes. Semana que vem começa o Salão do Automóvel em São Paulo.
2: É louco.
0: É carros e mulheres que você nunca vai ter.
2: Jamais.
1: Jamais vai ter na vida.
0: Antes mal acompanhado do que sóbrio. Aquele momento que você sente um químico.
2: Um químico?
0: Misturando todos os shampoos no banheiro, mas com medo de perder o cabelo.
2: Um químico?
0: Químicozinho.
2: Um químico meu? É louco.
0: É louco. Um químico teu. Hoje minha mulher me xingou porque eu fui mal educado com a mãe dela. Discordei totalmente. Mandar alguém a merda não é um insulto, é uma sugestão de destino.
1: Bem louco.
3: Exatamente.
0: Já era.
3: Pô, qual pessoa pode gostar?
0: Meu pai, tenho saudade dele. Meu pai era um homem de família na sua juventude. Por onde ele passava, ele deixava um.
3: Ia deixando.
0: Ai, doutor, eu tô com pneumonia, mas eu quero muito ir num baile funk. Calma, vamos tratar uma doença de cada vez. Eu não vejo a hora de terminar esses rolos de política pra gente poder voltar a julgar as pessoas pelo jeito certo, que é o tipo de música que elas escutam.
3: Exatamente isso.
0: E a última desse bloco, tô tendo um péssimo dia, horrível. Minha ex foi atropelada por um ônibus e eu perdi um emprego. Quem que trabalhava? Motorista de ônibus.
3: Barbaridade.
0: Começar com a piadinha?
3: Vamos começar com a piadinha, então. Arno Costa e a piadinha do Arno.
0: Eis que dois colegas de trabalho estavam conversando sobre sexo quando rolou o seguinte papo. Pois é, cara, nesse mundo já fiz tudo que é tipo de sexo. 69, papai e mamãe, carrinho de mão, cavalgada, capivara sem pelo. Tudo, não tem uma novidade. Dou até aula pro Kama Sutra. Mas eu tenho certeza que uma coisa que tu nunca fez. O quê? A chupada atômica.
2: Ô, louco.
0: Chupada atômica. E porra é essa? Tu vai nesse endereço aqui, diz que eu que te mandei. E pede. É R$1.000. Mas vale a pena.
2: Louco.
0: Cara, chegou lá, tinha uma loira na porta. E aí, tudo bem? Fulano me mandou aqui pra chupada atômica. Ele te mandou mesmo? Sim. Então tá. R$1.000 adiantado.
3: Meu Deus!
0: Entrou no quarto, deitou, tirou a roupa e a loira se despiu também e foi lá e começou, né? Parecia um aspirador de
2: lava.
0: Não passou nem um minuto e o cara, para! Que foi? Chegou lá, não, o lençol tá me entrando na bunda.
2: Vai sugar assim lá, né?
1: Bem louco!
2: Aspirador de 200 mil watts. Credo! Credo!
0: Meu Deus do céu!
2: Não, mas daí judia de nós, né?
3: Vamos lá, Lúcia. Primeira da Lúcia. A Lúcia Terezinha Rapt, que tá o gaúcho fazendo um churrasco ali.
4: Compadre,
3: aí.
4: Sabe me dizer por que, que a mulher nasceu com dois lábios em cima e dois lábios embaixo?
2: Não, louco.
4: Os de cima é pra brigar com o marido. E os de baixo? Pra pedir desculpa.
2: Pra fazer as pazes.
3: Que barbaridade. Vai, mais uma. Nunca mais vai acontecer.
4: E na tua casa, como é que tá lá? Tudo certo?
5: O meu pai tá um pouco zangado porque tu me tirou a virgindade, né?
4: Ah, mas diz pra ele que isso aí nunca mais vai acontecer. Tá tranquilo.
5: Sai.
0: Meu Deus.
3: Nunca mais. Vamos lá. Ana Maria Braga.
6: Mama, igual Wi-Fi. Se tá lento, é porque tem mais gente usando.
3: Não sei, não sabia disso.
2: Você
3: sabia disso ou não?
2: Não sabia.
3: Não, também não. Não sabia, isso não tem nada a ver. Albino Valls Maia.
7: Albino, seja bem sincero comigo. Tu acha que eu engordei? Albino, responde!
8: Calma, chutite. Eu tô pensando numa resposta que não vai comprometer nosso matrimônio.
2: Claro. Nosso matrimônio. Ele saiu de fininho.
3: E agora saiu de fininho, já comprometeu.
2: Eu tenho um momento filosófico nesse programa.
0: Filosófico.
3: Ele já comprometeu.

0: Vai. Momento filosófico.
1: Olha só que bonito isso aqui. É praticamente um pensamento do dia, mas não é. É, mas não é. Isso aqui, a universidade...
0: De Harvard.
1: Massachusetts.
2: Massachusetts. Cambridge.
1: Cambridge.
0: Da onde?
2: Cambridge.
0: Cambridge.
1: Kansas.
0: Kansas.
1: Kansas. Letters.
0: Carry me home.
1: Letters.
2: You know.
1: É, a Universidade de Cambridge, Massachusetts, fez uma pesquisa com um grande, inclusive um professor que é da Alemanha e foi até lá para fazer esse
2: estudo. O mesmo professor.
1: Ele é um professor alemão.
0: Mas é que o cara é, o cara é famoso.
1: O cara é foda, cara é mesmo, cara. Tudo que é pesquisa
2: é foda. O cara é um pândego.
1: Ele é o Hans Carlos Bissetman. Ah.
0: Como é que é o nome dele?
1: Hans Carlos Bissetman. Ah. Ele... ele descobriu o seguinte.
0: O que que ele descobriu?
1: As mulheres passam mais tempo...
0: As mulher...
1: Se perguntando o que os homens estão pensando... Do que os homens têm a capacidade de pensar. Eles não veem sem pensar tudo isso. Porque elas acham que eles estão pensando.
0: Viu, não?
1: E, o que, que será que ele está pensando? Ele não está ainda. Ele nem começou ainda. Está aquele cérebro pegando no tranco ainda.
0: É verdade. E depois, se a gente diz que não foi nada, é nada.
1: É nada.
0: Nada. Para nós, nada é nada. Né? Então não tem. É só saber identificar. Mais um áudio e vídeo da.
1: Só uma charadinha antes aqui.
0: Vamos lá.
1: O Arno Castro provavelmente vai matar essa charada porque ele é um pândego.
0: Então nós temos que fazer vinheta.
1: É, vamos lá.
2: Charadinha do Chechão!
1: Arno Costa.
2: É.
1: Por que a ambulância não anda devagar?
0: A ambulância.
2: Porque ela só corre.
0: Quando ele é lerdo e não entende as indiretas.
3: Eu tenho um poema pra te falar.
2: Poema? Qual que é?
3: Ó. Eu queria ser uma pizza, mas uma pizza eu não posso ser. Porque pizza dá pra 8 pessoas e eu só quero dar pra você.
2: Ô, mas tá louca? Eu não aguento comer 8 pedaços de pizza, não.
1: É, bicho.
2: Bem louco.
0: Tá. É. Vai, tom, mais uma. É burro mesmo. Mais uma.
4: Ô, cidadão, por que tava correndo de mim?
5: Ô, seu polícia, é que ano passado a minha mulher me trocou pelo policial. Aí quando eu vi o senhor vindo, eu achei que o senhor queria devolver ela pra mim.
0: É, vai nessa. Ah, vai, mais uma da Lúcia. O feitiço virou contra o feiticeiro.
6: Luana, não tem nossa vizinha aqui que tá grávida?
7: Tem.
6: Tá me ameaçando, dizendo que vai dizer pra tu que tá grávida de mim. Mas não vai acreditar nela não, que é mentira dela, viu?
7: Eu sei que é mentira, porque se dependesse de tu, nem o daqui de casa não tinha nascido.
0: Barbaridade. E o último da Lúcia. Mas nem o daqui de casa. A vó do grau.
8: Ai, mas meu cabelo bate na bunda. Mas também como é que não vai bater se usa o short no pescoço?
0: Muito bom. Aê, alguém ia falar mais alguma coisa aí?
1: Não, eu ia dizer que eu mandei, achei o vídeo e já mandei. Quando nós falamos, quando o Arno falou em socorre, tem aquela corre. Piadinha do socorre, corre ou só caminha, né? Aí tu ouviu essa...
0: Do canal do Bagé,
1: canal
0: né?
1: do Bagé. Escuta isso aí.
9: Eu não consigo. Porque ao mesmo tempo em que eu vejo pessoas...
0: O homem sai da quinta série, mas a quinta série nunca sai do homem. Isso é uma verdade, isso é outra coisa que as mulheres não entendem.
1: Não entendem.
0: Né?
1: A gente quer só
0: coisa que a gente acha assim, muito engraçada, elas não, né?
1: Elas não entendem.
0: Elas não entendem, vamos lá. Aí.
9: Eu não consigo. Porque ao mesmo tempo em que eu vejo pessoas dizendo que o Nardoni só caminha, ele só caminha em campo e... Ah, gente, por favor.
0: Para,
9: e tem atletas,
0: para,
9: e tem atletas e tem os dados que provam que ele é o jogador que mais corre, é meio estranho.
1: Ele não corre, ele só caminha.
0: Só caminha.
2: Tem cara, os caras chegaram.
1: Quando ele falou, todo mundo se olhou.
2: Só caminha, só
0: para,
2: caminha.
0: Para, Felipe, diz o Bagé. Tá, e agora já que estamos aqui, tem...
1: Ah, eu mandei
0: a mulher descobriu que, cara, olha...
1: Mandou uma notícia. É ótima pra família, uma notícia pra deixar a família aliviada e feliz.
0: Aliviada. Escuta só.
1: A pessoa, já pensou você tá ali no grupo?
0: Olha aí, ó, tá aí no grupo no esperando. Grupo
1: esperando uma notícia, uma pessoa, um parente que internou.
0: É.
1: E aí a pessoa vem e te dá uma notícia pra te deixar aliviado.
0: Olha aqui, ó.
10: E graças a Deus é dengue hemorrágica. Não era o coronavírus.
1: Tá bom.
10: Graças a Deus, você tá lá em Goiânia, internado. Tá? Mas não é não, corona não, é dengue hemorrágico que ele deu.
1: Ainda bem, né?
10: É como os outros, perigoso também,
2: como
10: né?
2: Como diz o outro.
0: Como diz o outro, perigoso.
1: É só dengue hemorrágico.
2: É,
1: só.
2: Tranquilo.
0: Ah, aqui é como diz o outro.
1: Bem tranquilo.
10: Bem tranquilo. Uma pessoa nunca nos outros. Ela.
0: Cara, graças a Deus.
1: Só dengue hemorrágico.
0: É só dengue hemorrágico.
11: Ah, é, era pra bom. Mim ser a desgraça da família, mas graças a Deus meu irmão foi preso.
1: É.
0: Aquele já. Ai,
11: ai, Jesus. O marido pra esposa todo orgulhoso. Sabe, querido, um amigo me disse hoje ali na quadra que já transou com todas as mulheres aqui do prédio, menos uma. No mínimo deve ser aquela metida do 47.
0: Ricardo Skoll mandou link de Facebook. Vamos lá ver o que que...
12: Eu queria ver como é que vai ficar a situação da tia ali, porque vocês mandaram a tia arrancar os dentes e tudo, agora ela arrancou os dentes, ela era para se pecar a tentadura e agora vocês perderam a eleição, tá aí, como é que nós vamos fazer? Vocês ainda vão dar os dentes pra tia, né?
13: Não, nós não vamos mais dar os dentes, o que nós vamos fazer... Uhum. É devolver os dentes que foi arrancado dela, todos os dentes. E vamos também, o que nós vamos dar é um super bonde para ela colar de volta aí os dentes. Mas dar a chapa nova não vamos não poder vai. Dar. Mas o super bonde e devolver os que foi arrancado nós vamos dar.
0: Muito bem, viu? Ah. Aí, ó. Vai, mais um.
14: Dando pra um cara. Ó, cara aí, vou matar esse cara. Esse cara vai entrar lá, vou pegar uma faca, uma facada. Ele pensa, puta, mas se eu der uma facada, o cara não morrer, pegar a faca e me matar. Não, eu vou dar uma paulada nele, ele desmaia, eu corto ele na faca. Aí se eu der a paulada, o cara dormir, pegar o pau e bater em mim. Aí sabe o que o cara fez? Abaixou embaixo da janela do quarto, ficou gritando: comendo a mulher dos outros aí! Viado!
15: Totalmente
0: o cara embora.
15: O cara embora. Tem alguém vendo? Ah,
0: tá mais uma do. Meu Deus
1: que
0: do céu.
1: Merda.
0: Vai lá.
16: Dá uma olhada naquelas ali, ó. Correndo desses horários.
17: Sabia que tem uma pesquisa que fala que as mulheres que correm sem sutiã aumentam as tetas?
16: Sério?
17: Sabia? Tu devia correr com elas um pouco.
16: Agora vem ela. Assim, aquela mesma pesquisa que tem que os homens que correm sem cueca, o pinto fica maior, né? E nós podíamos ir junto, coreja, que a gente faz tudo junto. Nós podíamos ir junto, o que tu acha?
18: Uma mulher estaria cobrando R$25 para emprestar o bebê a outras eleitoras para passar na fila preferencial.
0: Olha aí,
18: tá certíssimo, né? Tá. Consegue imaginar o bullying na escola?
19: Tua mãe te alugava por 25
18: quilos. As mães do bebê reborn podiam recuperar o dinheiro investido, né? É. Vai lá com os filhinhos reborn delas, mete numa coisa e toma. Claro. Cara, imagina o mesário que tá lá sentado Mas eu já vi essa criança aqui dentro, a mesma criança, tendo umas 16 mães diferentes. Ai, meu Deus. Muito Leonardo bom. Ficou 30 dias sem beber e comemorou o fim desse período com uma cerveja.
11: Tá cervejado.
18: Meu pior homem ficou uns 10 anos mais novo, parando 30 dias de beber, né? Impressionante como a cerveja bebida deixa o cara inchado. Você consegue imaginar o susto que o médico teve que dar pro Leonardo parar de beber? O que ele deve... Porque não é como se nenhum médico já nunca tivesse dito pra ele: seguinte, Leonardo, eu acho
1: segurar.
18: Tá passando um pouquinho do limite. Tu imagina o que tiveram que mostrar pra ele pra convencer esse homem a dar uma segurada no gole. Espero que não seja nada grave e que você consiga levar o tratamento à risca aí. Mulher cobra explicações do marido que estava com outra no carro dela que foi comprado para entregar bolo. E tá certíssimo, né? Veja só tá como certíssimo. É que é, né? Nessa situação aqui, que o carro é dela, que ela comprou pra entregar bolo, aí ela pega o marido e ela não destrói o carro inteiro. Às vezes o cara nem tava traindo, ele tava fazendo um experimento, tava testando ela. Era um experimento social pra ver como as mulheres se comportam de maneira diferente quando são pegas em uma suposta traição. A gente não sabe se ele tá traindo. Então, olha, e coitado do homem, só conversando com a mulher. Às vezes até uma cliente queria comprar bolo, né? E ele queria mostrar: não, ó, a gente entrega nesse carro aqui, ó. Toda asepsia, tudo tranquilo, entendeu? E hoje aprendemos que o bebê pode furar fila, a cerveja pode furar promessa e o marido pode furar o bolo.
20: Então, eu... lembra que eu... Nossa, passou um macarrão aqui do lado. Chocada. Lembra que eu te falei que eu tinha pedido pro meu chefe... ai, nossa, tô cansada. Tava aqui no shopping, tá lotado. E agora eu não acho a chave do carro. Achei. Então, eu tinha falado pra ele que eu não ia conseguir... Peraí, deixa eu só entrar no carro aqui. Que eu consigo te mandar um áudio melhor. Peraí. Ai, menina. Comprei uns negócios. Comprei presente pra todo mundo pra levar. Agora tá. Minha mala tá. Deixa eu gravar outro áudio, peraí.
0: Meu Deus do céu. Que barbaridade.
1: Mandou um áudio 2 minutos e não disse nada.
3: Comadre, eu peguei o espelhinho lá do banheiro
0: espelhinho.
3: E de pilar, né? Lá no box, porque tem preventivo amanhã de manhã. E daí quebrou o espelhinho, disse, mas a câmera do celular é que nem um espelho.
0: Vixe, Maria.
3: Peguei, botei no chão do banheiro lá e comecei.
0: Uhum.
3: Aí eu vi que não parava, comadre, zing, zing, zing, vibrar o celular.
0: Uhum.
3: Eu tinha aberto uma live pela rede social, já tinha 400 e pouco espectador.
0: Bah.
3: Sim, comadre, até o Frei tava na live.
0: E, o Frei.
3: Eu vou embora. E dos 400, tinha 100 dizendo pra mim depilar melhor do lado esquerdo.
21: Compro 5 perfumes por R$20 que o vendedor disse que era original.
0: Quando eu compro 5 perfumes, por, né, por...
1: Que o vendedor disse que é original.
0: Vamos ver.
21: Meu Beck.
0: Kaique. Hugo Bosta.
21: Hugo Boss.
0: Blue de chinelo. Realito.
1: Ai, ai.
21: Quando eu compro 5 perfumes.
0: Realito. Ah, que barbaridade. Vai.
22: É

0: Suzana e Cristiano pode cantar aquela.
1: É. 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
0: Cruzes, que coisa horrível. Nós não podemos cantar, olha isso. Isso é uma aula de inglês.
2: Eu já tinha visto música sertaneja nojenta, mas essa é horrível.
3: Não, a música até não é ruim. O problema é o. É o inglês dos caras.
0: Tem não, e daí o
1: seguinte. I want you now, what you love me.
0: Viu? E daí bota um tum titani, né? Por que nós não podemos? Isso é uma aula de inglês. Aprenda conosco.
3: A melhor que eles, nós temos.
0: É, nós é.
2: Bem melhor.
0: Nós é, nós temos.
2: Bem melhor. Nós imos, nós fuma.
0: Nós for temos. Carlos Costa, ele trazendo o PDD.
2: Pensamento do Django.
0: Hoje, em nome de biscoitos, cookie.
2: É. Cookie melado, é novidade agora. Melado no cookie é bom.
0: É bom. Comer cookie é bom.
2: Ai, pensamento do Django. Eu ia começar com a sexta maldade. É.
0: Né? Meu Deus do céu.
3: Tá perdido, ó.
0: Bota pra terra, Arno.
2: Ai, ai. No mundo onde as pessoas só pensam no próprio rabo, eu tô aqui pensando no teu.
0: Né? É. Pensando diferente,
2: é,
0: né?
2: É verdade. É,
0: não tá pensando só em si.
2: Isso aí. Hoje eu descobri o que acontece quando a barata entra no cio. O barato fica louco.
3: O barato é muito louco.
0: O barato fica doido, velho.
2: O barato fica doidão ali, cara. Meu Deus do céu. Não é possível que Jesus não tenha feito nada em outubro, além do dia 12, ele prometeu um outro feriado, né, cara?
0: É dia 12 só agora, né?
2: Só dia 12 já era, né?
0: E já era.
2: Um dia você é jovem, no outro você tem medo de gastar a nota desse e acabar ficando sem dinheiro.
3: Barbaridade.
0: Ai, ai, ai, ai.
2: Lembre-se, a tua mulher só vai te perdoar por dois motivos.
0: Por quê?
2: Ou ela te ama demais, ou ela vai fazer pior.
0: E se perdoa, tem que esquecer, né?
2: Perdoa, é, mas nunca esquece, né?
0: Nunca?
2: Levei tão a sério o autoconhecimento por tantos anos que agora eu preciso me desconhecer um pouco.
0: Tá na hora de eu me desconhecer.
3: Não é bom conhecer muito. Não é bom conhecer muito.
2: Entrei no Uber e o cara começou a viagem. Passou um tempo e solta. Isso é uma mulher no Uber. Moça, posso abrir o vidro? Sim, tranquilo, porque a senhora tá com o perfume da minha ex, eu terminei faz dois dias, não tá fácil.
0: Você já viram aquele vídeo quinta série que tem no TikTok?
2: É.
0: Que o cara tá jogando futebolzinho e o técnico volta pra ela, volta com ela, volta com ela. E o cara para. Tu acha que se não dependesse de mim, eu não voltava? Já tentei, já me humilhei, ela já tá com o outro. Tu acha que é fácil pra mim? Volta com ela, volta com ela.
3: É. Ele para o lance.
2: Acho que é fácil.
0: Tem lógico que é fácil.
2: Isso. A professora me deu um texto para que eu decorasse.
0: Tá.
2: Me deu meia hora. Colei uns adesivos, fiz umas bordas coloridas, ficou um arraso. E ela me deu zero.
0: Ah, não, trabalho de colégio com, lembra com bordinha, pintar.
2: Hoje entrou um João sem braço na empresa e a turma já mandou ele coçar a bunda.
0: Só com o cotoquinho.
2: Tem louco. Pai, tem um presente pra você. Opa. Que ótimo, filho, que é. Você não tem gerro, mas vai ser avô.
0: Tem
2: louco. Verdade. Hoje bocejei na frente de um surdo. Saiu correndo.
0: Me lembrei de ontem. Parece o Alan do Diabo.
3: Essa aí morreu, cara.
0: A pessoa tá aqui.
2: Quando ele chega aqui, o Adilson tá lá no café. Ele, oi, Adilson.
0: ai.
2: Meu Deus, bêbado é uma desgraça mesmo. Você me deu uma balada esses dias.
0: Eu não.
3: Eu sou legal.
2: Saímos de uma balada esses dias, tinha um cara vendendo churros por R$5 na frente da balada, né? Fez uma promoção pra gente, né? 3 por 20, a gente comprou.
0: Que burro! É mais ou menos que nem aquele cara que o cara lendo uma manchete, né? Disse: olha, como é que é? Ah, o empresário perde R$150 mil, não sei o quê. Num golpe, não sei o quê. Daí o cara disse assim, meu Deus, como é que pessoa burra tem R$150 mil? O que eu tô fazendo de errado, meu Deus?
2: É foda isso, cara. Meu Deus do céu. Ai, é muito difícil hoje em dia a gente ser adulto e ter que resolver tudo na conversa. Às vezes eu queria ser uma criança. Dar uma na cara do meu colega e me jogar no chão.
3: É. Toma.
2: Pedir cola e ganhar sorvete.
0: Uma mordida.
2: Ai, ai. Fala a verdade. Tu já leu o modo de preparo de um miojo mesmo sabendo fazer. Só vai ter a sensação de segurança e não tá fazendo errado.
0: É, meu. E ainda cozinhava o tempero junto.
2: É, cara, lá. Quantas
1: não vezes, vem com tempero, né? Botar sal depois.
2: Tu olhava o miojo, inchava no meio. Tem
1: louco.
2: Um saquinho de tempero no meio.
0: Meu Deus, cara.
2: Aí tu ia pegar e estourava.
0: Cara, essas massas não tem... acho que não tem coisa mais prejudicial, né?
2: Cara, tá.
0: Essa
2: bem.
0: Aí, os cupeludos lá também.
3: Os cupeludos, né?
0: É. Sabe quem é que era adepto aos picos, aos cupeludos? Nosso colega Floride Lara, cara.
3: É verdade.
0: Cara, ele ia ali na cozinha e fazia o cupeludos ali.
2: E pau.
3: E mandava ver.
2: E ele trazia um pedaço de mortadela junto dele.
0: Ralava, João.
3: Aliás, Arno Costa, olha o que o Buiú me mandou hoje aqui, ó.
2: Buenas. Ouvi o Arno no carro da rádio. Eu tava de boné. Quase gritei. Como você tá, Florima? Tava a cara do falecido. Valeu,
0: Um abraço, Buiú.
3: O Flori também era adepto num boné, né?
0: Boné.
2: Fui comprar uma capinha de celular e a moça perguntou: modelo? Para, eu nem sou tão bonito assim.
0: Nem é tudo isso, cara.
2: Ai, meu Deus. Hoje vi uma formiga sofrendo pra carregar comida pra sua família. Achei um gesto lindo, fiquei emocionado, cheguei a chorar. A lágrima caiu em cima dela e a formiga morreu.
0: Morreu afogada.
1: Bem louco.
2: Mulher, o segredo.
0: Né?
2: Mulher.
0: O segredo. Se afoguei com chocolate. Tô aqui agora. Comei chocolate, pouco anuado.
3: Vou te falar o segredo pra você.
2: Mulher,
3: o segredo pra você.
2: Calma,
3: o segredo. O segredo da roupa feminina pra mulher. O segredo da roupa feminina pra mulher.
2: Mulher, o segredo pra gostar do seu trabalho é ter um marido pior que ele.
3: A pessoa sai 10 da noite do serviço.
2: Eu adoro o meu.
1: É louco.
2: Eu adoro meu trabalho e adoro meu casamento. Ser casado é maravilhoso, mas chegar nas zonas que eu tô. Oi, nego! Caiu no décimo. Como assim eu não posso colocar o nome do meu filho de Mandioca? Não pode, meu senhor, tá louco? Meu vizinho colocou o nome do filho dele de Emílio.
3: E batata, Emílio, vale tudo.
2: Mulher é que nem pipoca de micro-ondas, né? Estoura de um lado e enche o saco rapidinho.
1: Bem louco.
2: Às vezes, quando eu estou entediado, eu entro dentro de um saco de dormir, passo manteiga na parte de baixo dele e deslizo no chão da cozinha pedindo que eu sou uma lesma. Calcinhas Listerine. Arde um pouco, mas vai até onde o fio dental não alcança. Mais ou menos. Sou livre de qualquer preconceito. Eu odeio todo mundo
3: igual. É verdade, é bonito.
0: Eu não gosto de ninguém mesmo, é isso aí.
2: Nossa, como tua mãe é linda. Obrigada.
3: Como tua mãe?
2: Tu é adotada, né?
0: Como a tua mãe. Não, a tua.
2: Hoje aprendi duas lições muito importantes na vida. Primeiro, nem toda policial feminina é um stripper disfarçado.
3: Beleza.
2: Segundo, é difícil enxergar com o olho só.
3: Toma no meio das
0: embargas. Com o olho só é difícil.
2: E a última desse bloco, convide sua namorada para ir na piscina. E convide para nadar. Se ela disser, não sei nadar, tu digo, ué, que piranha mais estranha.
0: Meu Deus. Berede com ele, Arno Costa.
4: Quanto é que tá essa escada aqui?
0: Aí, ó. O cara vai comprar uma escada. Chegou na loja pra comprar uma escada.
4: Amigo, quanto é que tá essa escada aqui?
5: R$399.
1: Bem louco.
4: Não, mas na outra loja ali tá muito mais barato.
5: Vai lá, fala o que você quer falar pra ele. Então vai comprar na outra loja lá, então... Filha da puta!
4: Eu sou dono da outra loja.
0: Muito
2: quem
0: bem.
2: É tu?
0: Filha da puta, quem é tu? Eu sou dono da outra loja. Vamos lá. Saí com uma mina que tinha irmã gêmea, me confundi. Tá, não.
6: Saí com uma mina que tinha uma irmã gêmea, me confundi com o meu pai.
2: Coloca de novo.
3: Vai de novo.
6: Saí com a mina que tinha uma irmã gêmea. Não. Me confundi com o meu padrinho. Não, caralho, não.
2: A outra é o quê? Por que que os homens erram a mira no vaso?
0: É.
2: O cara vai dar uma pressão. Tá mijando.
0: Tá mijando. Ah. Tá ali.
3: Aí aquela hora liga. Aí liga o turbo nessa hora. Né?
0: Nessa hora liga o turbo. Ah, muito bem. Trazendo Eliano Costa e a sexta-feira da maldade a partir de agora. Pra encerrar o Bem Louco de hoje. Então se liga aí. Se liga aí. Porque agora, agora é a hora da vez.
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2: Vai, DJ! Pensamento, não é pensamento, é dia de maldade, agora errei! Comecei o pensamento com dia de maldade, agora dia de maldade com pensamento.
0: Vai,
2: dia de maldade com a força!
0: Pensamento de maldade!
2: Com a força da veterinária Furacão!
0: Opa!
2: É. Hoje é dia de atolar no barro. Hoje é sexta, demônio. Hoje é sexta, dia de maldade. Dia de atolar no barro.
0: Boa!
2: Hoje é dia de morder quando ela diz chupa. Dia de mudo. Comer quieto. Hoje é dia de passar azeite em corrimão de asilo.
0: Toma.
2: Dia de ajoelhar com um terço na boca. Opa. Hoje é sexta, dia de arrancar calcinha pro lado.
0: Boa.
2: Dia de chegar cedo na escola e pegar a mãe com amante. Hoje é dia de dar bomba de prata pro cunhado fazer chimarrão fervendo.
0: Toma.
2: Dia de plantar mandioca em terra molhada. Hoje é dia de pegar mulher de delegado. Dia de falar pra cego chato, tu não te enxerga? Hoje é dia de errar a toca do coelho. Dia de colocar carne em marmita de vegano.
0: É louco.
2: Hoje é dia de pegar o celular da mulher e xingar a mãe dela. Dia de gritar saravá em culto da Universal.
0: Boa.
2: Hoje é sexta, dia de mijar transparente e dizer que tem pureza interior.
0: É louco.
2: Hoje é dia de armar a barraca na hora de tomar hóstia. Dia de dar grau na moto com a vó na garupa.
0: Meu Deus.
2: Hoje é sexta, dia de trancar a buzina chegando num velório.
0: Vai,
2: de fazer pacto com o diabo e pedir pra ir pro céu. Hoje é dia de botar o uísque na mamadeira do sobrinho.
0: Boa.
2: Dia de enroscar o saco em cerca de arame farpado.
0: Opa.
2: Hoje é dia de torcer teta e bater sininho. Dia de dizer goze, ela fala barrigudo. Hoje é dia de apanhar de tamanco. Dia de dizer que canhoto não faz nada direito.
0: Aí, ó.
2: De chamar o irmão adotado de filho da puta. Hoje é dia de dormir pelado no estacionamento da zona.
0: Boa!
2: Dia de fazer suco pra sogra com pó xadrez. Hoje é dia de pedir pra Caolho olhar pro lado certo. Dia de ir na zona com o carro da empresa. Hoje é dia de encontrar corvo de viseira aberta. Dia de pagar caro pra comer pouco.
0: Boa!
2: Hoje é dia de testar botijão de gás com isqueiro. Dia de engravidar a mãe de amigo. Dia de botar sal de fruta em chimarrão.
0: Toma!
2: Hoje é dia da sogra pedir um chá e tu fazer de urtiga.
0: Toma!
2: Dia de dar cheque voador em aeroporto. Hoje é dia de carregar ovo em baú de moto. Dia de pisar em cigarro aceso de meia. Dia de deixar brinco em recheio de pastel. Hoje é dia de pedir troco pra traficante. Dia de correr pelado no Ítalo com salame na mão. Dia de buscar uíscas e voltar com uísque pro gato.
0: Boa.
2: Hoje é dia de passar mal em zona e tua mulher ser médica do SAMU. Dia de pegar mudo pelos ovos. Dia de se esconder e romper e ter um gato arisco lá dentro. E hoje é dia de um beijo cachumba. Começa no pescoço e termina no saco.
0: Boa!
2: Hoje é sexta, dia de maldade.
0: Um abraço pra todo mundo, Belo que tá de volta na segunda-feira. Tchau, obrigado!
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0: 3,8.
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0: 3:39.
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0: 4h45.
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0: 5 e 14.
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0: 5:42.
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0: 6:11.
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0: 7:13.
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0: 7h43.
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0: 8:11.
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0: 8:37.
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